0: todo.
1: Foi lançado nesta terça-feira o painel Qualidade de Vida no Trabalho. A primeira publicação de dados sobre o tema reúne, entre outras informações, dados sobre o efetivo, as condições de trabalho das mulheres na segurança pública e os serviços de saúde mental e prevenção ao suicídio. Para o secretário nacional de Segurança Pública, Chico Lucas, falar sobre saúde mental entre esses profissionais é também fortalecer os serviços de proteção ao cidadão.
2: Então, a Escuta SUSP, esse projeto é fundamental porque é a primeira vez que a gente capacita também o Ministério Público para que eles tenham conhecimento de como é a rotina de verdade do policial e que a gente possa juntos combater tanto o autoextermínio, o suicídio, que é tão grave entre as fileiras das polícias, mas também a violência policial.
1: Os profissionais do Sistema Único de Segurança Pública de todo o país podem se cadastrar e iniciar o atendimento especializado diretamente pelo portal oficial do Escuta SUSP no endereço gov.br/escutaSUSP. Para o público geral ou profissionais de outros setores que estejam passando por momentos de sofrimento psíquico, o Centro de Valorização da Vida, o CVV, segue prestando atendimento gratuito e apoio emocional 24 horas por dia através do telefone 188. Reportagem Gabriela Noronha.
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4: Olá, meu nome é Ana Clara de Oliveira e a minha dúvida é melhor estudar sozinho ou em grupo?
5: A professora de português, Laíssa Rodrigues, vai responder.
6: As duas possibilidades são interessantes, tanto sozinho quanto em grupo. Sozinho porque às vezes você está em casa, né, tem uma maior concentração, só que essa troca de experiência, de conteúdo, de interpretação também é excelente, né, ali para você fazer com os colegas, até mesmo em intervalo de escola.
7: Meu nome é Rodrigo Nunes e eu queria saber como eu faço para revisar os conteúdos.
5: Quem dá a dica é a professora Laíssa Rodrigues.
6: Cada pessoa, ela vai ter uma forma de revisar, né, e fixar aquele conteúdo diferente. Só que eu acredito que somos muito visuais. Então você pode fazer mapa mental, você pode colocar cartões espalhados pela casa, pelo quarto, que aí ajuda mais a fixar o conteúdo e ficar preparado na hora da prova.
5: É isso aí, se prepare e acompanhe as nossas dicas toda terça-feira aqui na Voz do Brasil e também na radiogov.ebc.com.br.
8: Pois é, e uma das provas que fazem o estudante quebrar a cabeça é a redação.
9: E não é por acaso, ela vale 1.000 pontos e pode fazer muita diferença na nota final, ajudando o candidato a conquistar uma vaga na universidade.
8: E para ajudar quem está se preparando, já está disponível a cartilha do participante, com orientações, critérios de correção e exemplos de textos.
10: O material reúne orientações sobre as 5 competências avaliadas e exemplos de redações do Enem 2025, o Exame Nacional do Ensino Médio, acompanhados de comentários que ajudam a entender os critérios de correção. O texto deve ser dissertativo, argumentativo, ter até 30 linhas e ser elaborado a partir do tema proposto, dos textos motivadores e dos conhecimentos do participante. Cada redação é corrigida por 2 avaliadores, que atribuem até 200 pontos em cada uma das 5 competências. Para a estudante de Brasília, Beatriz Cossio, de 17 anos, a redação é uma das partes mais difíceis da prova.
11: Você tem que estudar muito, tem que se dedicar muito e, principalmente, procurar artigos, né, procurar repertórios, colocar suas ideias no papel.
10: Para ela, o caminho é praticar.
11: A questão de prática, de você procurar, ler e você já ter na sua mente de uma forma que você consiga lembrar na hora da prova.
10: Assim como Beatriz, muitos estudantes têm dificuldade para colocar no papel o que pensam na hora do exame. O professor de redação, José Aguilera, orienta sobre como aproveitar os textos de apoio e os critérios de avaliação.
12: Faça a leitura tranquila, cuidadosa, atenta dos textos de apoio. Lembre-se, o critério básico, as 5 competências do Enem é aquilo que vai te orientar para uma escrita formal, argumentativa, coesão, coerência e, finalmente, a proposta de intervenção baseada nos direitos humanos. Seguindo isso, tua nota vai ser excelente.
10: A cartilha também alerta para situações que podem levar a nota zero, como fuga ao tema, texto com até 7 linhas e desrespeito à estrutura dissertativo-argumentativa. O material ainda tem versões específicas para participantes com dislexia, transtorno do espectro autista e para surdos ou pessoas com deficiência auditiva. E além das orientações para os participantes, o Enem envolve uma grande estrutura de preparação e aplicação, destaca Ricardo Cardoso, presidente substituto do INEP, o Instituto Nacional de Estudos e Pesquisas Educacionais Anísio Teixeira, responsável pelo Enem.
0: A gente está falando de 5 milhões de inscritos participantes no exame, que vão estar realizando a prova em mais de 14 mil locais de aplicação, em mais de 1.900 municípios.
10: As provas do Enem 2026 serão aplicadas nos dias 8 e 15 de novembro. A redação será no primeiro dia de exame. A cartilha está disponível gratuitamente no portal do INEP, no endereço gov.br/INEP. Reportagem Pablo Mundim.
9: Samile Leão, de 21 anos, estudante de escola pública de Virginópolis, em Minas Gerais, foi aluna nota 1000 na redação e hoje cursa medicina na Federal do Estado.
8: E sabe como ela conseguiu? Estudando, fazendo simulados, inclusive durante feriados e encontros de família, como ela conta.
13: Todo mundo via o tanto que eu estudava. Às vezes eu vinha para cá num feriado, tinha festa de família, eu ia um pouquinho e já voltava para casa para fazer um simulado. Todo mundo via o tanto que eu realmente abdicava de muita coisa para poder estudar.
14: O que eu gostaria que as pessoas lembrassem quando elas conhecessem minha história é de que é possível realizar nossos sonhos com dedicação e paciência. Com muito amor também, se rodear por pessoas que te fazem bem e que podem tornar o processo mais leve.
9: E o Ministério da Educação lançou um guia com informações e conteúdos para ajudar os estudantes nesta reta final para a prova do Enem.
8: O espaço reúne em um só lugar vídeos, tutoriais, dúvidas frequentes, além de informações oficiais para ajudar os participantes na preparação para as provas.
9: A seção Alunos Nota 1000 traz histórias de estudantes que alcançaram a nota máxima na redação e na seção Enezeiros, os estudantes podem compartilhar rotinas de estudos.
8: O guia também conta com materiais pedagógicos produzidos pelo Ministério e disponibiliza o acesso a aplicativos gratuitos, como o MEC Enem, Idiomas e Livros.
9: Saiba mais em gov.br/MEC.
8: Empresas brasileiras afetadas pelas tarifas impostas pelos Estados Unidos ou por conflitos internacionais já podem solicitar financiamento ao BNDES, o Banco Nacional de Desenvolvimento Econômico e Social.
9: Os recursos podem ser utilizados, por exemplo, em capital de giro, compra de máquinas e equipamentos e investimentos para adaptação da atividade produtiva.
15: As empresas interessadas em obter financiamento na nova fase do Plano Brasil Soberano já podem dar entrada nos pedidos de crédito. A nova etapa do plano está atendendo empresas brasileiras que atuam em setores estratégicos para a balança comercial, além das empresas afetadas por tarifas comerciais impostas pelos Estados Unidos, por conflitos internacionais e pelo avanço de medidas protecionistas no comércio mundial. Como explica José Luiz Gordon, diretor de Desenvolvimento Produtivo, Inovação e Comércio Exterior do BNDES, o Banco Nacional de Desenvolvimento Econômico e Social.
16: São mais de 22 bilhões de reais para apoiar investimentos, para apoiar capital de giro, para quem quer exportar, aqueles empresários que estão sendo afetados pelo tarifaço, estão sendo afetados pela Guerra do Golfo, ou em setores estratégicos.
15: As empresas interessadas em obter crédito podem protocolar os pedidos de financiamento diretamente no BNDES ou nas instituições financeiras credenciadas. Reportagem André de Barros Lima.
8: Alface, cebola, batata e mamão ficaram mais baratos nas centrais de abastecimento do país.
9: É o que mostrou o levantamento mensal da Conab, referente a agosto.
8: E a comercialização de frutas aumentou, inclusive para o mercado externo.
17: os preços da batata recuaram em torno de 11% em agosto nas centrais de abastecimento monitoradas pela Conab. Entre as hortaliças, as cotações da cebola e da alface também registraram queda na maior parte das capitais do país. Já os valores de comercialização da cenoura mantiveram-se estáveis em agosto. Os dados são do nono boletim hortigranjeiro divulgados pela Conab nesta terça-feira. A pesquisa também mostrou que a comercialização de frutas nas ceasas cresceu 4,5% no último mês. O mamão ficou mais barato em 70% dos locais monitorados, com queda de quase 11% em média. Melancia e laranja também registraram um leve declínio em agosto. Já a banana, por outro lado, foi a fruta com maior incremento na média mensal. De acordo com dados do Ministério do Desenvolvimento, Indústria, Comércio e Serviços, as exportações de frutas e hortaliças nos primeiros 8 meses do ano alcançaram 789 mil toneladas, com faturamento superior a US$ 1 bilhão. Natália Koslick, para a Voz do Brasil.
9: Reforço no estoque de grãos. Na última semana foram realizados 2 leilões pela Conab, que vão garantir quase 200 mil toneladas de milho nos estoques públicos.
8: O objetivo é a prevenção a possíveis impactos do fenômeno climático El Niño, que pode comprometer o abastecimento e a oferta de grãos no país.
18: São mais de 190 mil toneladas de milho para abastecer estoques do programa de venda em balcão. A aquisição do cereal pela Conab é destinada para a formação de estoques como medida de prevenção a possíveis impactos do fenômeno El Niño. Segundo a ministra do Desenvolvimento Agrário, Fernanda Machiavelli, o reforço nos estoques públicos auxilia produtores rurais e criadores de animais.
19: Um lado garantindo a compra desses produtos pela agricultura, pelo agro brasileiro e pela agricultura familiar, e ao mesmo tempo garantindo a oferta de insumos para quem cria animais no Nordeste e alimento para as populações que possam vir a ser afetadas por esse evento climático que afeta já o mundo todo.
18: A agricultura familiar vai fornecer a maior parte do milho adquirido pela Conab, 121 mil toneladas. As outras 70 mil toneladas do cereal foram compradas em ampla concorrência, incluindo produtores rurais, cooperativas e comerciantes. Silvio Porto, diretor-presidente da Companhia Nacional de Abastecimento, destacou o acompanhamento dos preços e do fornecimento de alimentos nas capitais do país.
20: Hoje nós temos informação de todo o Brasil, nós ampliamos sobretudo as capitais da região amazônica e as do Nordeste que faltavam. Então, esse é um instrumento de acompanhamento, de monitoramento que permite a gente ter uma série histórica que, de fato, a gente sabe como está o custo de vida, como está os preços dos alimentos em todas as capitais brasileiras, de norte a sul do Brasil.
18: A companhia também conta com um estoque de 300 mil toneladas de arroz para este ano. Para participar do programa Venda de Balcão e comprar dos estoques da Conab, o produtor deve se cadastrar no SICAM, o Sistema de Cadastro de Produtores Rurais. Os pedidos, pagamentos e agendamento de retirada são feitos de forma online pelo Balcão Digital da Conab. Reportagem Luciana Colares de Holanda.
9: Com previsões de mais tempestades no centro-sul do Brasil, a Defesa Civil reforça as orientações sobre os cuidados para quem vive em área de risco.
8: Os alertas são emitidos via celular por canais como SMS e WhatsApp.
21: Os 3 estados da região sul do país estão com alertas de perigo de tempestade e de ventos fortes. Na tentativa de prevenir riscos à população, a Defesa Civil emite avisos, tendo como base boletins meteorológicos. Tiago Molina, coordenador-geral de monitoramento e alerta da Defesa Civil, explica que o cidadão deve ficar atento ao celular, principalmente se mora perto de áreas de risco.
22: A Defesa Civil Nacional trabalha em articulação com as defesas civis estaduais e municipais para a emissão de alertas à população, alertas que chegam via mensagens WhatsApp, mensagens por SMS e também chegam por meio do Defesa Civil alerta que se utiliza da tecnologia de cell broadcast para fazer uma informação chegar até os celulares das pessoas.
21: Entre os riscos relacionados a eventos climáticos extremos estão deslizamentos de terra e inundações. A recomendação para quem mora próximo a áreas de risco é conhecer com antecedência possíveis rotas de fuga. Além das informações sobre o risco, alertas da Defesa Civil trazem dicas de autoproteção. O meteorologista do IMET, Roberto Baltazar, afirma que com o deslocamento da frente fria, estados do Sudeste e Centro-Oeste também entram em alerta.
1: Essa frente fria trouxe condições de tempestade para os estados do Rio Grande do Sul e Santa Catarina. Porém, o foco principal a partir do dia 22, hoje, terça-feira, é para a região do estado do Paraná, também trazendo condições de tempestade para o estado do Centro-Sul de São Paulo, Oeste do Rio de Janeiro, estado do Mato Grosso do Sul e também as porções mais ao sul do Mato Grosso e do estado de Goiás.
21: Para receber alertas da Defesa Civil Nacional, é preciso se cadastrar pelo WhatsApp no número 61-2034-4611. As mensagens também podem chegar por SMS. Já para receber os alertas de nível severo ou extremo, não é preciso fazer cadastro. Basta estar em local com cobertura de celular. Neste caso, os avisos aparecem na tela do celular, acompanhado de uma sirene. Reportagem Luana Karen.
9: O ponteiro vira hoje às 9h05 da noite e dá início à chegada da primavera.
8: E com ela, a 20ª Primavera dos Museus, que abre espaço para todo mundo conhecer mais sobre cultura, história, ciência.
9: Museus de todo o país têm programação especial nesta semana.
8: A iniciativa reúne mais de 920 instituições e cerca de 2.700 atividades até domingo, dia 27.
9: Com o tema Museus para Todas as Pessoas, a programação busca ampliar o acesso a esses espaços com ações voltadas à inclusão, à acessibilidade e à participação dos diferentes públicos.
2: Museu também é lugar de descoberta, de encontro e de pertencimento. E esses espaços ganham uma programação especial em todo o país. É a 20ª Primavera dos Museus, promovida pelo IBRAM, o Instituto Brasileiro de Museus. Até domingo, dia 27, mais de 920 instituições participam da iniciativa. A programação busca aproximar ainda mais os museus das pessoas, como explica Fernanda Santana Rabelo de Castro, presidente do IBRAM.
3: São visitas, exposições, exibições cinematográficas que trazem a temática, mas que também trazem acessibilidade, também trazem inclusão. São atividades que constroem narrativas junto com os públicos, junto com os territórios.
2: Ao todo, são 2.700 atividades, entre exposições, oficinas, palestras, visitas mediadas e ações educativas em todo o país. O tema deste ano é Museus para Todas as Pessoas, uma oportunidade para quem já frequenta esses espaços e também para quem ainda não teve essa experiência. É o caso de Benjamin Carvalho de Souza, de 8 anos, que visitou um museu pela primeira vez. Entre tantas descobertas, uma chamou especialmente a atenção do menino, o aparelho conhecido como curvas de sino.
23: Aquele negócio que a gente bate nas bolas de vermelho versus azul, que a gente tem que bater para a gente ganhar ponto. Ele ensina coisas, diferente da sala de aula.
2: No SESI Lab, em Brasília, a experiência com estudantes mostra como a educação pode transformar a visita ao museu em uma oportunidade de descoberta. Mais do que observar objetos e exposições, a proposta é estimular a curiosidade, a participação e o aprendizado, explica Cláudia Ramalho, superintendente de Cultura do SESI.
24: E aqui é um espaço que os professores também, além do trazer os seus alunos para se divertirem, é um espaço também de aprendizagem na prática daquilo que eles aprenderam, né, na teoria dentro de sala de aula.
2: A Primavera dos Museus também chama atenção para as barreiras que ainda afastam parte da população desses espaços. Acessibilidade, diversidade, representatividade e direito à memória fazem parte da discussão deste ano. E participar é simples. A programação está disponível na plataforma Visite Museus, no endereço visite.museus.gov.br. É possível pesquisar atividades por estado, cidade, data e instituição. É só escolher a experiência e descobrir um museu que pode estar mais perto do público do que se imagina. Com locução de Thaís de Araújo, reportagem Pablo Mundim.
8: E essas foram as notícias do Governo Federal.
9: Uma realização da Secretaria de Comunicação Social da Presidência da República.
8: Com produção da empresa Brasil de Comunicação.
9: Fique agora com as notícias do Poder Judiciário e do Congresso Nacional. Boa noite.
8: Boa noite, até amanhã.
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6: Presidente do STF, Edson Fachin, diz que Poder Judiciário trabalha para dar mais segurança à negociação de precatórios.
7: Flávio Dino discute com autoridades a responsabilidade na aplicação de emendas parlamentares.
6: STJ vai promover audiência pública sobre advertência de glúten em embalagens de alimentos.
7: Boa noite, eu sou Leandro Bezerra.
6: E eu sou Walter Lima.
7: O Supremo Tribunal Federal realizou hoje audiência pública para discutir aspectos relacionados ao controle, à transparência e à responsabilidade na destinação de recursos públicos por meio de emendas parlamentares impositivas.
6: O debate ocorreu sob relatoria do ministro Flávio Dino e reuniu representantes de diferentes instituições, órgãos de controle, especialistas e entidades da sociedade civil.
7: O Poder Judiciário tem trabalhado para dar mais segurança e transparência à negociação de precatórios do país.
6: Agora, em setembro, o Conselho Nacional de Justiça realizou uma audiência pública sobre o tema. Em agosto, o Supremo Tribunal Federal assinou uma portaria conjunta com o Banco Central para reforçar os mecanismos de proteção na transferência de precatórios. Marcela Luiza.
11: Precatório é o dinheiro que uma pessoa ou empresa tem direito a receber do poder público depois de ganhar uma ação judicial definitiva. Agora, em setembro, o Conselho Nacional de Justiça realizou uma audiência pública com representantes de diferentes setores com o objetivo de receber sugestões para melhorar a tecnologia e a forma de controle da transferência dos créditos dos precatórios. A audiência é fruto das atividades do grupo de trabalho criado pela portaria conjunta assinada pelo Supremo Tribunal Federal e pelo Banco Central do Brasil, o Bacen, em agosto deste ano. Na ocasião da assinatura do acordo, o presidente do STF e do CNJ, ministro Edson Fachin, destacou que o objetivo é garantir mais transparência e segurança jurídica.
25: O objetivo dessa nova regulação, obviamente, não é impedir a circulação de créditos, mas sim de garantir que ocorra com transparência, segurança jurídica, rastreabilidade e proteção aos credores, especialmente aos credores em situação de vulnerabilidade.
7: O Superior Tribunal de Justiça vai realizar audiência pública para discutir se a informação contém glúten é suficiente nas embalagens de alimentos industrializados ou se deve incluir a advertência: o glúten é prejudicial à saúde dos doentes celíacos.
6: O evento será nesta quarta-feira, 23 de setembro, a partir das 14h. Fátima Uchoa.
26: Os debates vão incluir especialistas e representantes de entidades interessadas na causa celíaca e serão transmitidos ao vivo pelo canal do STJ no YouTube para qualquer pessoa acompanhar. A audiência pública foi convocada pelo relator do tema repetitivo 1343, ministro Ricardo Vilas Boas Cueva, para reunir informações que auxiliem na formação do precedente qualificado. As exposições abordarão aspectos médicos e científicos relacionados à doença celíaca, além de possíveis impactos regulatórios e econômicos da eventual exigência de advertência complementar nas embalagens de alimentos industrializados.
7: Começou nesta terça-feira no Tribunal Superior do Trabalho, em Brasília, um seminário sobre acessibilidade, inclusão e combate ao capacitismo.
6: O encontro reúne magistrados, servidores e especialistas e termina nesta quarta-feira. Simone Moura.
0: Durante o evento, foi entregue o Prêmio Justiça do Trabalho Acessível. Foram premiados 5 projetos nas áreas de atitude, gestão da acessibilidade, comunicação, tecnologia e serviços. Ao longo do dia, os debates trataram da política de acessibilidade e inclusão da justiça do trabalho e das barreiras enfrentadas pelas pessoas com deficiência. À tarde, a programação abordou a acessibilidade digital e documental e o papel das pessoas com deficiência na luta por direitos e inclusão. O seminário continua nesta quarta-feira com oficinas e novos debates sobre o assunto.
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7: A você uma boa noite.
6: Boa noite e até amanhã.
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12: Eu sou Humberto Pinheiro e estes são os destaques de hoje do Jornal do Senado, que começa agora. Projeto que cria a Semana do Pequeno Investidor está pronto para ser votado em comissão do Senado. Visita ao Congresso aproxima jovens do debate sobre aprendizagem profissional. Veículos de comunicação do Senado e da Câmara preparam cobertura especial das eleições. Boa noite. Está pronto para votação na Comissão de Educação e Cultura o projeto que cria a Semana Nacional do Pequeno Investidor. A proposta dedica a segunda semana de outubro à promoção de ações de educação financeira. Repórter Patrícia Oliveira.
13: O projeto que cria a Semana Nacional do Pequeno Investidor busca levar conhecimento básico sobre investimentos à população. Mostrar que qualquer pessoa pode começar a investir com segurança, alertar contra fraudes e a complexidade do mercado de capitais e estimular o hábito de poupar e investir desde cedo. A proposta da senadora Jussara Lima, do PSD do Piauí, dedica a segunda semana de outubro para as ações educativas e foi debatida com especialistas em audiência pública no Senado. Para a economista Débora Maganha, o investidor nem sempre entende o que compra, com o risco de perdas pela ilusão de ganhos rápidos.
14: O brasileiro nunca foi ensinado a exigir duas coisas antes de colocar o dinheiro dele. A primeira é entender de onde vem o retorno e qual é o risco daquela operação. A segunda é compreender o que sustenta o investimento se tudo der errado.
13: O projeto recebeu relatório favorável dos senadores Alci Lucas, do PL do Distrito Federal, que defende a educação financeira nas escolas.
15: Quando eu era criança, a gente tinha aqueles cofrinhos para guardar as moedas, guardar na poupança. Então, isso tem que estar na educação. Desde criança, você tem que ensinar a poupar.
13: A proposta está pronta para votação na Comissão de Educação e Cultura.
5: Eleições 2026.
12: No dia 4 de outubro, os veículos de comunicação do Senado e da Câmara vão trabalhar de forma integrada na cobertura das eleições. Na Rádio Senado, a programação terá uma atenção especial à fase de apuração com uma transmissão independente. O sinal também poderá ser retransmitido pelas rádios parceiras em todo o país. A reportagem é de Yasmin Rodrigues.
16: A cobertura especial vai acompanhar o eleitor durante todo o domingo, desde o início da votação até a divulgação dos resultados. Rádio Senado, Rádio Câmara, TV Senado e TV Câmara, além das agências de notícias das duas casas, vão trabalhar de forma integrada com entradas ao vivo dos tribunais eleitorais e a participação de especialistas e consultores para explicar o processo eleitoral e analisar o cenário político. A cobertura também terá participação de jornalistas da Rede Legislativa de Rádio e televisão, com repórteres das assembleias legislativas e das câmaras municipais de todo o país. A coordenadora-geral da Rádio Senado, Leila Herédia, explica como foi preparada essa cobertura integrada e o que o ouvinte poderá acompanhar ao longo do domingo.
27: A nossa ideia é mostrar para o eleitor, para o ouvinte, para o telespectador, tudo o que acontece durante o dia em todas as etapas da eleição. A gente vai ter entrada ao vivo de todas as regiões do Brasil, com notícias atualizadas, informações de serviços, acontecimentos, as notícias mais quentes.
16: A partir das 5 da tarde, a Rádio Senado deixa o pau de transmissão e passa a fazer uma cobertura ao vivo de forma independente, justamente quando começa a apuração dos votos. O sinal estará liberado para ser retransmitido por qualquer emissora do país.
12: Os eleitores que pretendem usar o e-título para se identificar no dia da votação devem ficar atentos ao prazo para o primeiro acesso ao aplicativo. A Justiça Eleitoral orienta que o procedimento seja feito até 3 de outubro, sábado anterior ao pleito. A reportagem é de Luísa Mello.
16: Os eleitores que pretendem usar o e-título para se identificar no momento da votação devem registrar o primeiro acesso no aplicativo até 3 de outubro, sábado anterior ao pleito. A ação da Justiça Eleitoral

0: do celular ou no tablet ao mesário no dia da votação. Não serão aceitas capturas de tela nem documentos sem foto. O aplicativo também disponibiliza a consulta do local de votação e outras informações importantes durante o período eleitoral.
1: Nas eleições deste ano, estão aptos a votar quase 2 milhões de eleitoras e eleitores com algum tipo de deficiência, o maior número já registrado pela Justiça Eleitoral. Para garantir a autonomia desse público, são adotadas medidas de acessibilidade, como a preferência na fila no dia da votação, o direito de ingressar na sessão eleitoral com cão-guia e o auxílio de uma pessoa de confiança que pode acompanhar o eleitor na cabine de votação. No entanto, o acompanhante não poderá estar a serviço da Justiça Eleitoral, de partido político, federação ou coligação. Na urna eletrônica é disponibilizado um sistema de áudio que orienta cada passo da votação para os eleitores com deficiência visual e a Justiça Eleitoral fornece fone de ouvido descartável. A urna tem ainda teclado em braille e intérprete de Libras exibido no canto inferior da tela. Para o senador Flávio Arnes, do PSB do Paraná, a acessibilidade durante todo o processo de votação é um direito. Na avaliação dele, é preciso garantir condições adequadas para que as pessoas com deficiência não encontrem dificuldades para votar.
2: Direito ao voto, acessibilidade, não ter problemas no local, participar do processo, é um direito fundamental de todos, todas na construção da democracia e também da pessoa com deficiência.
1: Quarenta e cinco jovens do programa Aprendiz do Futuro, de Lusiânia, em Goiás, visitaram o Congresso Nacional e conheceram de perto o trabalho de deputados e senadores. A visita aconteceu ao mesmo tempo em que o Senado analisa o Estatuto do Aprendiz, proposta que reorganiza as regras da aprendizagem profissional no país. Repórter Henrique Nascimento.
3: Conhecer onde as leis são discutidas fez parte da formação de 45 jovens do programa Aprendiz do Futuro, de Lusiânia, em Goiás. Eles visitaram o Congresso Nacional e acompanharam de perto espaços que até então muitos conheciam apenas pela televisão ou pela internet. Para o instrutor Gabriel Fonseca, a experiência aproxima os jovens da cidadania e das decisões que fazem parte da vida deles.
4: A visita ao Congresso Nacional, ela possibilitou que os jovens compreendessem na prática que esses espaços fazem parte da vida deles e da construção da nossa sociedade.
3: No Senado, a aprendizagem profissional também está em debate. A Comissão de Assuntos Sociais aprovou o Estatuto do Aprendiz, que reorganiza as regras para a contratação e formação de adolescentes e jovens de até 24 anos. O texto mantém cotas entre 5 e 15% e dá prioridade a jovens em situação de vulnerabilidade. O senador astronauta Marcos Pontes, do PL de São Paulo, defendeu mais oportunidades para que os jovens desenvolvam habilidades ligadas às novas tecnologias.
5: E eles agora, em tempo de tecnologia, inteligência artificial, eles têm a capacidade de fazer muito mais que muito adulto aí, né? Tentando aprender inteligência artificial, você dá um negócio desse na mão de um jovem, aí ele destrincha esse negócio rapidamente.
3: O projeto ainda vai ser votado pelo plenário do Senado.
1: Com trabalhos técnicos de Eliseu Caires, o Jornal do Senado fica por aqui. Acompanhe agora as notícias da Câmara dos Deputados. Boa noite e até amanhã.
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7: Proposta prioriza métodos de ensino específicos para pessoas com autismo.
8: Mercosul aprova acordo de cooperação educacional entre países do bloco.
9: Projeto de lei obriga a instalação de brinquedotecas em delegacias da mulher.
10: Boa noite. Avança na Câmara a proposta que torna obrigatória a instalação de brinquedotecas em delegacias da mulher e em fóruns. O repórter José Carlos Oliveira tem os detalhes.
11: As comissões de defesa dos direitos da mulher e da previdência social, infância e adolescência aprovaram um projeto de lei que torna obrigatória a instalação de brinquedotecas em delegacias da mulher e em fóruns do país. A proposta

0: O deputado Marques Beltrão, do União de Alagoas, tem foco no acolhimento de mães, crianças e adolescentes vítimas de violência nos espaços investigativos e da justiça. De acordo com o texto, as brinquedotecas deverão contar com atividades lúdicas e educativas e pelo menos um profissional habilitado para monitorar e adequar o espaço às necessidades das crianças. Uma das relatoras da proposta, a deputada Laura Carneiro, do PSD do Rio de Janeiro, ampliou o alcance da medida. Além de brinquedotecas, ela também prevê que as delegacias da mulher mantenham equipe multidisciplinar para atendimento às mulheres em situação de violência, como psicólogas, assistentes sociais, advogadas e pedagogas.
1: Nós já votamos aqui em todo um arcabouço jurídico que trata das crianças vítimas e testemunhas de crimes violentos. Criamos aí a escuta especializada e toda uma tecnicidade que tem que ser utilizada no Poder Judiciário. As brinquedotecas complementam essa lei. É muito importante que a criança e a mãe cheguem num ambiente, na hora da denúncia, né, da violência sexual, por exemplo, com algum tipo de acolhimento. E a brinquedoteca pode auxiliar essa criança nesse processo de oitiva.
0: Em outra alteração no texto, Laura Carneiro inclui na Lei de Diretrizes e Bases da Educação Nacional a previsão de que filmes nacionais e de conteúdos contra a violência doméstica e familiar passem a integrar o currículo complementar das escolas, com no mínimo 2 horas mensais. O texto original e as alterações ainda vão passar pela análise das comissões de Segurança Pública e de Constituição e Justiça. Da Rádio Câmara de Brasília, José Carlos Oliveira.
2: Segurança Pública.
3: Na Comissão de Segurança Pública, Alexandre Leite, do União de São Paulo, é relator do projeto que cria o Protocolo Nacional de Investigação de Crianças e Adolescentes Desaparecidos. O texto visa padronizar e agilizar as investigações desde o registro do desaparecimento.
4: O relatório de Alexandre Leite estabelece diretrizes para a atuação dos órgãos de segurança pública na busca por menores desaparecidos. A proposta também autoriza a divulgação imediata e georreferenciada de alertas em casos de risco à vida ou à integridade física da vítima.
3: Daiana Santos, do PCdoB do Rio Grande do Sul, apresentou o projeto que cria mecanismos de proteção e assistência integral às vítimas de crimes raciais. O texto prevê ações para evitar exposição indevida, constrangimentos e repetição desnecessária de depoimentos.
4: A proposta de Daiana Santos também determina que ocorrências com indícios de motivação racial sejam registradas como crimes raciais e não como crimes diversos. A iniciativa ainda assegura acompanhamento jurídico e prioridade na tramitação das investigações e dos processos.
3: Uma punição mais severa para o uso de drones em práticas criminosas é o que prevê proposta de Luiz Felipe de Orleans e Bragança, do PL de São Paulo. A ideia, segundo ele, é criar agravantes e ampliar penas em até 2/3 quando essa tecnologia for utilizada.
4: Luiz Felipe de Orleans e Bragança alerta para o avanço das facções que utilizam esses equipamentos no monitoramento policial, no transporte de armas e na entrega de insumos em presídios. Ele lembra que o texto não impõe restrição ao uso civil ou profissional dos drones.
3: Os deputados analisam o projeto de professora Marcivânia, do PCdoB do Amapá, que garante a transferência de servidoras públicas e empregadas da iniciativa privada em situação de violência doméstica para outras localidades como medida de proteção. O texto cria o Pacto Federativo de Proteção à Pessoa em Situação de Violência Doméstica e Familiar.
4: A matéria também cria um fundo nacional para custear as transferências e auxiliar financeiramente as vítimas, além de incentivos para empresas que aderirem ao programa. Professora Marcivânia explica que o objetivo é estabelecer mecanismos de cooperação entre os entes federados para viabilizar a medida.
3: A Câmara aprovou o projeto que estabelece o direito de indenização por dano moral nos casos de violência doméstica contra a mulher. A relatora do texto, Lídice da Mata, do PSB da Bahia, acredita que a medida amplia a proteção porque responsabiliza ainda mais os agressores.
5: Esse projeto, ele visa justamente fazer com que a mulher vítima da violência doméstica possa processar, ela possa ser recompensada financeiramente pelos danos morais à sua imagem. Então, ela reforça a condenação do agressor e ela reforça, portanto, a luta da vítima para combater esta violência.
4: Lídice da Mata argumenta que a violência doméstica provoca consequências que vão além das agressões físicas, atingindo a saúde mental e a dignidade das vítimas. Para ela, a proposta fortalece a Lei Maria da Penha e amplia os mecanismos de proteção às mulheres.
2: Relações Exteriores.
3: A representação do Mercosul aprovou um acordo para cooperação educacional entre os países do bloco. A repórter Maria Neves explica as medidas propostas.
6: A representação brasileira no Parlamento do Mercosul aprovou o acordo para reconhecimento de estudos e títulos de ensino superior técnico profissional, tecnológico, artístico e de formação de professores entre os países do bloco. Como ressaltou o relator, deputado Vermelho do PL do Paraná, o texto estabelece apenas princípios gerais e diretrizes para a cooperação. A implantação do reconhecimento mútuo dos diplomas ocorrerá depois que os ministros da Educação do Bloco aprovarem mecanismos como as tabelas de equivalência das disciplinas cursadas. Na opinião do deputado Vermelho, essa previsão garante mais estabilidade para a cooperação educacional entre os países.
7: Ao atribuir à reunião de ministros da Educação a elaboração das tabelas de equivalência, dos instrumentos de reconhecimento e do mecanismo de implementação. O acordo prestigia os órgãos especializados do bloco e institui mecanismos permanentes de atualização de seus procedimentos, conferindo maior estabilidade e previsibilidade à cooperação regional em matéria educacional.
6: Vermelho defende ainda que a cooperação educacional vai favorecer a formação de recursos humanos, fortalecer as redes acadêmicas regionais e contribuir para o desenvolvimento científico, tecnológico e social dos países participantes.
7: É a oportunidade da integração dos nossos professores, dos nossos mestres com os países membros. Tendo a oportunidade de um professor de matemática lá de Foz do Iguaçu dar aula no Paraguai, dar aula na Argentina, no Uruguai e assim vice-versa. Eu acho que isso a gente passa a uniformizar ainda mais a questão educacional do Mercosul.
6: Para o presidente da representação brasileira no Parlamento do Mercosul, deputado Arlindo Quinalha, do PT Paulista, o mecanismo de cooperação educacional vai ser especialmente importante para estudantes brasileiros de medicina que se formam nos outros países do bloco. O parlamentar ressaltou que hoje, muitas vezes, esses profissionais encontram grande dificuldade para o reconhecimento do diploma estrangeiro. Da Rádio Câmara de Brasília, Maria Neves.
2: Ciência e Tecnologia.
4: Adriano do Baldi, do PP de Goiás, é um dos signatários do requerimento de criação de uma frente parlamentar mista que visa fortalecer o programa espacial brasileiro, garantindo mais recursos e segurança jurídica para o setor.
3: Adriano do Baldi defende o apoio à Agência Espacial Brasileira por considerar a área estratégica para a soberania nacional e como vetor científico e tecnológico capaz de impulsionar a economia espacial e o desenvolvimento sustentável do país.
2: Educação.
4: Passou em mais uma comissão da Câmara proposta que prioriza o uso de métodos de ensino específicos para pessoas com autismo. A reportagem é de Mônica Tati.
8: O diagnóstico precoce e métodos de ensino específicos para pessoas com transtorno do espectro autista deverão ser priorizados. É o que prevê projeto aprovado pela Comissão de Educação da Câmara dos Deputados. O relator na Comissão de Educação, o deputado Tarcísio Mota, do PSOL do Rio de Janeiro, acatou a sugestão da Comissão de Defesa dos Direitos das Pessoas com Deficiência, que alertou que já existem mecanismos para reconhecer a diversidade no processo educacional na LDB, a Lei de Diretrizes e Bases da Educação. Tarcísio Mota considera que a alteração se enquadra melhor na Política Nacional de Proteção dos Direitos da Pessoa com Transtorno do Espectro Autista, que estabelece a promoção e incentivo à formação continuada dos profissionais de educação para a educação especial inclusiva. Mota também reforça a necessidade de suporte pedagógico nas salas de aula do ensino regular.
9: A Política Nacional de Educação Especial Inclusiva orienta os sistemas de ensino para garantir a escolarização de estudantes com deficiência, transtornos do desenvolvimento e altas habilidades ou superdotação em classes comuns do ensino regular, mediante suporte pedagógico adequado e práticas educacionais inclusivas. Nesse contexto, a formação inicial dos profissionais de educação constitui elemento central para a efetivação das políticas de inclusão escolar, especialmente no que se refere à adoção de metodologias pedagógicas acessíveis, estratégias de ensino diversificadas e instrumentos de apoio capazes de responder às diferentes necessidades educacionais dos estudantes.
8: O projeto, que prevê métodos adequados de ensino para pessoas com transtorno do espectro autista, aguarda a apreciação da Comissão de Constituição e Justiça. Se for aprovado, segue para a votação no Senado Federal. Da Rádio Câmara de Brasília, Mônica Tati.
2: Economia.
3: Rui Carneiro, do Podemos, da Paraíba, apoia a proposta que altera o cálculo do IPVA e estabelece limites para despesas da administração pública. O texto prevê que o IPVA seja calculado com base no peso do veículo e também limita os gastos com publicidade institucional a 0,1% da receita corrente líquida dos entes federados.
4: Rui Carneiro defende um teto de 1% sobre o preço de venda do automóvel para o IPVA e a criação de limites para o orçamento do Poder Legislativo e dos Tribunais de Contas. Na visão dele, a medida aumenta a previsibilidade tributária e contém os gastos públicos.
3: Valdemar Oliveira, do Avante, de Pernambuco, apresentou o projeto que permite deduzir do imposto de renda despesas com assistência veterinária para animais de estimação. De acordo com o autor, a medida incentiva os cuidados com a saúde dos animais, reduz o abandono e estimula a formalização do setor.
4: A proposta de Valdemar Oliveira é estabelecer limite anual de até R$5.000 por contribuinte para o benefício. O texto prevê ainda a dedução de gastos com consultas, exames, cirurgias, medicamentos, vacinas e planos de saúde veterinários, mediante comprovação das despesas.
2: Consumidor.
3: Beto Pereira, do Republicanos de Mato Grosso do Sul, apresentou projeto que obriga as prestadoras de telecomunicações a retirar, em até 30 dias após o cancelamento do contrato, os equipamentos instalados na residência do assinante. Pela proposta, a retirada deve ser feita sem custos para o consumidor.
4: Beto Preto incluiu no texto que a rescisão contratual deverá ser processada após o prazo de 30 dias, independentemente da devolução dos aparelhos. Na visão do parlamentar, a medida busca reduzir transtornos aos consumidores e tornar mais ágil a troca de prestadoras de serviço.
2: Desenvolvimento Regional.
3: Sérgio Brito, do PSD da Bahia, considera importante ampliar o debate sobre a criação de municípios no Brasil. Ele argumenta que a discussão deve levar em conta o projeto que estabelece regras para a emancipação, incorporação, fusão e desmembramento de municípios.
4: Por isso, Sérgio Brito propõe a participação de representantes do governo, de entidades municipalistas e de especialistas no tema. O deputado ressalta que o objetivo é aperfeiçoar as regras para reorganização territorial e fortalecer o desenvolvimento regional e o Pacto Federativo.
3: Projeto de Félix Mendonça Júnior, do PDT da Bahia, cria o Programa Nacional de Desenvolvimento da Cacauicultura e do Chocolate Artesanal. A proposta reduz impostos federais e simplifica regras ambientais e sanitárias para agroindústrias cacaueiras.
4: O texto cria ainda um fundo para fortalecer a cadeia do cacau e do chocolate de origem. Segundo Félix Mendonça Júnior, a medida amplia a competitividade do Brasil, hoje o sexto maior produtor mundial, no mercado global que movimenta mais de US$130 bilhões ao ano.
2: Saúde.
3: Antônio Andrade, do PSDB de Tocantins, defende a aprovação de projeto que cria o Programa Nacional de Vacinação Inclusiva para pessoas com deficiência e com autismo. A proposta prevê atendimento prioritário, ambientes adaptados e possibilidade de vacinação domiciliar.
4: Relator da matéria na Comissão de Saúde, Antônio Andrade recomenda que o programa seja incorporado às regras nacionais de imunização. O texto também prevê capacitação dos profissionais de saúde e materiais acessíveis para orientar pacientes e familiares.
2: Direitos Humanos.
3: A Câmara aprovou regras para a comunicação ao Conselho Tutelar de Atendimentos de Saúde à Criança. A repórter Paula Bittar nos conta como deve funcionar.
10: A Comissão de Constituição e Justiça da Câmara aprovou um projeto que exige a definição de hipóteses objetivas que obrigam a comunicação ao Conselho Tutelar por profissionais de saúde de casos envolvendo crianças e adolescentes. A medida busca evitar que a notificação dependa apenas da avaliação subjetiva do profissional. De acordo com o texto aprovado, os gestores do Sistema Único de Saúde deverão definir as hipóteses específicas em que a comunicação será obrigatória. As informações enviadas às autoridades e os prontuários e fichas de atendimento devem ser mantidos em sigilo. Atualmente, o Estatuto da Criança e do Adolescente determina que a suspeita ou a confirmação de castigo físico, de tratamento cruel ou degradante e de maus tratos contra criança ou adolescente seja informada ao Conselho Tutelar. A proposta que exige a definição de hipóteses objetivas que obrigam a comunicação ao Conselho Tutelar por profissionais de saúde de casos envolvendo crianças e adolescentes já pode seguir ao Senado. Da Rádio Câmara de Brasília, Paula Bittar.
4: Capitão Alberto Neto, do PL do Amazonas, critica o veto presidencial à proposta que prevê a distribuição gratuita do cordão de girassóis pelo SUS. Ele argumenta que a medida garante inclusão e dignidade para pessoas com condições não visíveis.
11: Ao enxergar o cordão de girassóis, você vai ter empatia e vai entender que aquela pessoa precisa, sim, de prioridade. Isso tem facilitado, tem dado inclusão mais a essas pessoas que têm deficiências não visíveis. E o que nós fizemos uma nova lei, que foi distribuir esses cordões de girassóis pelo SUS. E o governo federal veta essa lei, alegando questões orçamentárias. O custo é muito, muito baixo.
3: Na opinião de Capitão Alberto Neto, a distribuição gratuita do cordão amplia o acesso das pessoas ao símbolo de identificação, o que, segundo ele, favorece o atendimento prioritário e a inclusão. Para o deputado, o impacto financeiro da medida é irrelevante diante do seu papel social.
2: Previdência.
4: Marreca Filho, do PRD do Maranhão, defende a aprovação de projeto que assegura a revisão humana sobre decisões automatizadas que neguem, suspendam ou reduzam benefícios de pessoas em vulnerabilidade. Autor da proposta, ele explica que a análise deve ocorrer antes de a medida produzir efeitos.
3: O texto de Marreca Filho também determina que o cidadão seja informado em linguagem simples sobre o uso da inteligência artificial e os principais critérios considerados na decisão. A matéria ainda estabelece canais acessíveis para contestação por meios não digitais.
2: Últimas notícias.
4: O jornal Câmara dos Deputados chega a Sete Lagoas, em Minas Gerais, amanhã para mais uma gravação itinerante da Voz do Brasil nos estúdios de emissoras da Rede Câmara de Rádio.
3: Lado a lado, um âncora da Rádio Câmara de Brasília e um âncora da emissora local vão apresentar as notícias relacionadas aos deputados federais. O programa gravado em Sete Lagoas irá ao ar na próxima sexta-feira, dia 25.
4: Termina agora o Jornal Câmara dos Deputados, produzido pela Rádio Câmara, com trabalhos técnicos de Wellington Teles e apresentação de Val Monteiro e Luciana Vieira. Uma boa noite para você.
3: A Voz do Brasil está de volta amanhã. Boa noite.
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1: Comunicado. O juiz eleitoral Dr. Daniel de Lima Vasconcelos, no uso de suas atribuições legais, comunica aos eleitores da segunda zona de Aracaju que, por motivo de fechamento de escolas, obras, reformas, houve mudança de endereço de todas as sessões dos seguintes locais de votação. Auditório Antônio Vieira, Escola Cecília Meireles, CED Antiga Unite A, Rua Lagarto, CED Antiga Unite B, Rua Simão Dias, Unite Unidade Centro, Rua Simão Dias, CED Antigo Colégio Brasília. Assim, o juiz eleitoral recomenda aos eleitores dos citados locais de votação que consultem com antecedência no site do TRE/SE, clicando em Serviços Eleitorais Local de Votação, ou no aplicativo e-Título, onde funcionará sua respectiva sessão para as eleições gerais 2026. O juiz eleitoral da segunda zona de Sergipe comunica ainda que as sessões 251, 252 e 253 do auditório Antônio Vieira foram transferidas definitivamente para MF Presidente Vargas, situada na rua Neópolis, sem número, bairro Siqueira Campos. As sessões 246, 247, 248, 249 e 250 da Escola Cecília Meireles foram transferidas definitivamente para o Instituto Dom Fernando Gomes, situado na Praça Dom José Tomás, sem número, bairro Siqueira Campos. As sessões 9, 10, 11, 12, 13, 14, 1036 da CED Antiga Unite A, Rua Lagarto, foram transferidas para o MFT Professor José Antônio Costa Melo, situado na Rua Riachão, sem número, bairro Getúlio Vargas. As sessões número 1, 3, 5, 7, 286 da Unite Unidade Centro, Rua Simão Dias, e as sessões 15, 16, 17 e 18 da CED Antiga Unite B, Rua Simão Dias, foram transferidas definitivamente para o MFT Professor José Antônio Costa Melo, situado na Rua Riachão, sem número, bairro Getúlio Vargas. As sessões 378, 379, 380, 381 e 382 do CED Antigo Colégio Brasília foram transferidas definitivamente para a Escola Estadual Ateneu Sergipense, situada na Praça Graco Cardoso, sem número, bairro São José. Daniel de Lima Vasconcelos, juiz eleitoral da segunda zona de Aracaju, Sergipe.
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9: Se alguém próximo está passando por um momento difícil, você não precisa ter a frase perfeita. Comece perguntando: como você está? E escute. Não julgue, não minimize o sofrimento. Não tente resolver tudo sozinho. Mostre que aquela pessoa não está sozinha. Incentive a busca por ajuda profissional quando necessário. Se houver risco imediato, procure ajuda de emergência e não deixe a pessoa sozinha. E lembre, você pode ser apoio, mas não precisa carregar sozinho o sofrimento de outra pessoa. Cuidar também é saber pedir ajuda. Às vezes, uma conversa pode abrir a porta para um caminho de cuidado.
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Até vocês, mais um programa da série a série. Dedique uma canção a quem você ama. Eu tenho aqui em minhas mãos uma carta. Uma carta de um ouvinte que nos escreve e assina com um singelo pseudônimo de Maria.

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0: Nova Brasil e a Maria Rita, Agora Só Falta Você. Também teve Engenheiros do Havaí com Piano Bar. São 5h20.
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1: Olá, muito bom dia pra você. Seja bem-vindo, seja bem-vinda. Começa agora uma nova manhã na Nova Brasil 93.5. A partir de agora, música de qualidade, informação na medida certa e, claro, um dia com mais leveza. Agora são 6:02. Eu sou Laércio Novaes.
2: Eu sou Jéssica Cruz. Bom dia, Laércio.
1: Muito bom dia, Jéssica.
2: Quartamos?
1: Quartamos.
2: Que bom, né?
1: Maravilha.
2: Que bênção. Muito bom dia para você que nos acompanha aqui no Nova Manhã. Estamos com você a partir de agora, te fazendo companhia nesta quarta-feira, 23 de setembro. E hoje, Laerte, nós celebramos o Dia Internacional contra a Exploração Sexual e o Tráfico de Mulheres e Crianças. Uma data que chama a atenção para a violação dos direitos que atingem principalmente pessoas em situações de vulnerabilidade e que podem assumir diferentes formas, inclusive dentro do ambiente digital.
1: Isso mesmo. Hoje também é o Dia Internacional das Línguas de Sinais, né? A data foi estabelecida pela Organização das Nações Unidas, a ONU, com o objetivo de conscientizar a população global sobre a importância das línguas de sinais para a plena realização dos direitos humanos das pessoas surdas.
2: Aqui no Brasil nós temos Libras, que é a linguagem brasileira de sinais. Muita gente acha que ela serve para todos os países, mas não, é a nossa língua, né? É a nossa língua brasileira de sinais. Assim como nós temos o português, nós temos Libras também. Isso é muito importante. 6:04.
1: E a previsão do tempo para Sergipe nesta quarta-feira, meio de semana, está indicando um dia predominantemente ensolarado e firme em grande parte do nosso estado, hein? Marcando o início da primavera com características de tempo mais seco.
2: Pois é, aqui em Aracaju e em boa parte do litoral, o dia será de sol com poucas nuvens. A brisa marítima atua amenizando o calor nesta sexta-feira. Aliás, nesta quarta-feira, já tô pedindo a sexta, Laerte, é mole. A máxima para hoje é de 30 graus.
1: Pois é, e no sertão sergipano o tempo fica aberto, ensolarado e muito quente. A umidade relativa do ar tende a baixar no período da tarde, né? Reforçando a necessidade de hidratação constante. Não há previsão de chuva para esta data, para hoje, e as temperaturas na região devem alcançar ali as marcas mais elevadas, oscilando entre 31 e 33 graus.
2: Já no Agreste e no centro-sul do estado, o sol predomina ao longo de todo o dia, com temperaturas na casa dos 21, mínima, né? A máxima pode chegar aos 29 ao longo de toda a quarta-feira. 6:04.
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1: E no Nova Manhã de hoje, você vai saber.
2: Homem condenado por estupro de vulnerável contra 4 crianças em Sergipe é preso no Espírito Santo.
1: Operação contra grupo suspeito de tráfico e homicídios prende 16 pessoas em Sergipe e mais 2 estados.
2: Polícia Federal cumpre mandados em Aracaju e apreende 20 mil de dinheiro, né, em operação contra crimes eleitorais.
1: Justiça mantém proibição de greve dos professores da rede pública de Sergipe.
2: E no programa de hoje, nós vamos falar sobre o aumento de casos de síndrome respiratória aguda grave aqui em Aracaju, principalmente entre as crianças, né, Laerte?
1: Exatamente. Então, esse assunto muito importante. Atenção, papai, atenção, mamãe. Fica ligado aqui no Nova Manhã. Temos convidado especial para falar sobre um assunto muito importante, né, Jéssica? E no programa de hoje, vamos falar também sobre o aumento... Tem três pares de ingressos, 3 pares de convites para o Circo Portugal, o circo que encanta gerações. Se você quiser assistir esse belíssimo espetáculo, o que é que faz, Jéssica?
2: Muito fácil, tá? É só mandar mensagem para o nosso WhatsApp. Ontem um ouvinte passou por mim, Laerte, e disse, ai, eu esqueci o WhatsApp, como é que eu anoto? Eu tava correndo, ele tava pedalando. Eu falei, olha, amanhã eu vou repetir o nosso WhatsApp maciçamente, que é para você anotar. Então, anota aí o nosso WhatsApp, você ouvinte, o Alexandre.
1: Alexandre.
2: Em nome do Alexandre, falo para todos os ouvintes. 799-811-1665. Vou repetir. 799-811-1665. E aí, deixa o nome completo, o bairro, que é muito importante, a cidade, né, de onde você tá falando com a gente, e a frase do dia.
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2: De novo.
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2: Lembrando que os ingressos são válidos para a apresentação de hoje, às 8 da noite. Então fiquem ligados, fiquem atentos, mandem as mensagens de vocês. Nós, aqui, eu e Laerte, estamos torcendo muito.
1: Torcendo e cruzando os dedinhos para você. Vamos aproveitar a nossa quarta-feira. Aumente o volume do seu rádio, porque o Nova Manhã
2: começou.

0: Nova Brasil FM, você ouviu All Star com Nando Reis e teve Lá Vem o Sol, ao som de Lulu Santos, 6h14.
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2: E olha, um homem condenado a 18 anos de prisão pelo crime de estupro de vulnerável cometido contra 4 crianças em Sergipe foi preso no Espírito Santo.
0: Segundo a Secretaria de Estado de Segurança Pública, o crime ocorreu em 2007, no município de Santa Luzia do Itaim. Posteriormente, o homem deixou Sergipe e passou a morar no Espírito Santo.
2: Com base nos dados compartilhados pela Polícia Civil de Sergipe, equipes do 10º Batalhão da Polícia Militar do Espírito Santo realizaram diligências e prenderam o condenado.
0: Ainda de acordo com a SSP, o preso permanece à disposição da Justiça e deverá ser encaminhado ao sistema prisional de Sergipe para o cumprimento da pena. 6h15.
2: E uma operação da Polícia Civil da Bahia contra um grupo suspeito de envolvimento com tráfico de drogas e homicídios prendeu 16 pessoas. A investigação aponta que a organização movimentou 698 milhões de reais nos últimos 4 anos.
0: A Operação Quatro Torres cumpriu 18 mandados de prisão temporária, 6 contra investigados que já estavam custodiados. Outras 4 pessoas foram detidas em flagrante durante as ações.
2: A operação aconteceu principalmente em Ilhéus, no sul da Bahia, mas também teve ações em outros estados. 2 prisões temporárias foram cumpridas em Aracaju e Vila Velha, Espírito Santo.
0: Já as 4 prisões em flagrante ocorreram em Ilhéus, onde 3 pessoas foram detidas. E também Pedro de Toledo, né? Pedro de Toledo é um município de São Paulo.
2: Isso. Durante as buscas foram apreendidos 113 munições, 8 veículos, 16 celulares, R$ 8.150 em dinheiro e armas de fogo. 6 horas e 15 minutos.
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0: Olha só. O amadurecimento não acontece no barulho da vitória, mas no silêncio da reconstrução. 6h17.

0: 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Pitty, eu amo você. Antes ouvimos Sol de Primavera com Carolina Lima. Agora 6 horas e 21 minutos.
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3: 2 mandados de busca e apreensão foram cumpridos pela Polícia Federal em Aracaju durante a Operação Lastro. A ação investiga a suspeita de falsidade ideológica e corrupção eleitoral.
0: Pois é, a PF esteve na residência do investigado e em uma empresa ligada a ele. Em um dos endereços, foi apreendida a quantia de R$20 mil em espécie. A polícia informou que o dinheiro passará por análise para identificar a origem e apurar se o montante tem relação com os fatos apurados.
3: A apuração começou após levantamentos da própria Polícia Federal encontrarem movimentações financeiras consideradas suspeitas. A análise apontou divergência entre os valores movimentados e o patrimônio declarado pelo investigado.
0: As investigações continuam para identificar a origem e a destinação dos recursos e verificar o envolvimento da movimentação financeira com possíveis irregularidades eleitorais. 6h22.
3: Agora veja só essa, hein, Laerte? 2 caminhoneiros foram detidos pela Polícia Rodoviária Federal, lá na BR-235, em Nossa Senhora do Socorro, após uma briga de trânsito.
0: Meu Deus, a paciência está se esgotando no nosso trânsito, né? Os motoristas começaram a se desentender quilômetros antes, realizando manobras perigosas de fechamento na rodovia. Um dos caminhoneiros deu marcha ré e colidiu de propósito contra o outro veículo.
3: Meu Deus, o motorista do caminhão atingido quebrou o vidro do rival com uma barra de ferro, causando ali ferimentos leves, né, com os estilhaços nesse condutor. O condutor ferido revidou, saindo do veículo com um facão e fazendo ameaças.
0: Meu Deus, a PRF interveio, prestou socorro ao ferido e apreendeu as armas. Ambos os motoristas foram levados à central de flagrantes por suspeita de crimes como disputa não autorizada em via pública, dano, ameaça e lesão corporal. Agora vão responder, né?
3: Com certeza, e causando ali um risco para eles, né? Para a vida deles.
0: Terceiros.
3: E de outras pessoas que não tinham nada a ver com a história. Lamentável, não é não? 6h24.
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0: Olha, não ignore o rascunho. É nele que você descobre o que realmente quer no texto final. 6 horas e 26 minutos, esse é o Nova Manhã na Nova Brasil, agora com Alceu Valença.

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0: 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Você ouviu Cássia Eller por enquanto. Antes ouvimos Vanessa da Mata. Um dia, um adeus. Agora 6 horas e 39 minutos.
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2: É, a Cássia Eller aqui nos lembrando também, né, que estamos em uma nova estação. Opa. Desde ontem.
0: Primavera chegou.
2: Primavera sempre chega, né, não?
0: Exatamente. O que é que significa a primavera, Jéssica? Flores, significa flores em vida, né? Você que está nos ouvindo agora, dê mais flores em vida. Isso é muito importante, né?
2: É, mas essa estação...
0: Foi poético?
2: Foi totalmente. Tem um ouvinte que adora essa frase sua, né? Flores em vida. Essa estação, na verdade, ela vem realmente, né? Com essa proposta de melhorar o nosso ar puro,
0: isso,
2: né? Com essas flores, com esse colorido que traz a estação, as temperaturas mais elevadas um pouquinho, né? Dando um sabor verão pra gente. Eu adoro a primavera. Não mais que o verão, que eu sou apaixonada pelo verão, mas a primavera pra mim, ela já é muita coisa. Significa, sim, esperança pra todos nós.
0: Esperança e renovação.
2: Renovação, total. Aliás, a renovação das flores acontece

0: O número, atenção Alexandre, hein? O número é 799-811-1665, 799-811-1665. Aí você precisa do seu nome completo, o bairro e a frase.
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0: De novo.
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0: É isso. E os ingressos, atenção, são válidos para a apresentação de hoje, às 8 da noite, no Circo Portugal, lá no estacionamento do Shopping Jardins. Então, se você tá participando, fique ciente, tem que vir aqui hoje para retirar o par de ingressos, tá?
1: Exatamente. Boa sorte. Vamos cruzar os dedinhos e torcer por você que está nos ouvindo aí, tá? Agora 6 horas e 42 minutos.
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0: A Justiça de Sergipe negou o pedido de reconsideração apresentado pelo Sintese e manteve a proibição da greve da categoria que havia sido decidida, né, no dia 4 de setembro. A gente já está quase no final de setembro. A decisão também manteve a aplicação de multa diária ao sindicato. A categoria está em greve desde o dia 8 por melhores condições de trabalho.
1: Isso mesmo. Na decisão, a desembargadora Ana Bernadette Leite Carvalho Andrade reconheceu a regularidade da assembleia realizada pela categoria no dia 2 de setembro, mas apontou que o sindicato não cumpriu os requisitos exigidos por lei para a paralisação em serviços essenciais.
0: E segundo o texto da decisão, os comprovantes do Sistema Oficial do Estado indicam que a notificação formal sobre a paralisação só foi protocolada no gabinete do governador e da Secretaria do Estado da Administração na manhã de 8 de setembro, minutos antes e até após o horário previsto para o início do movimento. A decisão contradiz a alegação do Sintese de que teria dado aviso prévio de 96 horas.
1: Além do atraso na comunicação formal, a decisão também apontou a ausência de comprovação do aviso a pais e alunos e considerou insuficiente o plano de manutenção dos serviços apresentados pelo sindicato.
0: Tem mais, tá? A decisão também deferiu o pedido do Sintese para cancelar ou reduzir as multas cobradas pelo descumprimento das determinações judiciais anteriores. Na primeira decisão, havia sido determinada uma multa diária de R$60 mil contra a entidade sindical, limitada ao teto de R$600 mil, caso a decisão não fosse cumprida.
1: O Sintese afirmou que ainda não foi notificado da decisão e que a greve continua. O sindicato também disse que haverá uma reunião nesta quarta-feira para avaliar os próximos passos da greve.
0: É uma greve que está saindo cara, né? 6h45. E por falar em greve, os trabalhadores da Caixa Econômica Federal em Sergipe rejeitaram a proposta final apresentada pela empresa e aprovaram a continuidade da greve.
1: De acordo com o Sindicato dos Bancários de Sergipe, a categoria avaliou que, embora a mobilização tenha sido decisiva para forçar o banco a retornar à mesa de negociação e apresentar avanços, as condições oferecidas ainda são insuficientes para o encerramento do movimento.
0: Após a apresentação da proposta da Caixa Econômica Federal, 68,84% dos trabalhadores da empresa votaram pela rejeição e continuidade da greve, enquanto 30,14% aprovaram a proposta e 1,2% se abstiveram. 6h46 agora.
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1: Olha, algumas portas não se abrem porque o vento lá fora ainda está forte demais para você caminhar. Entendeu a mensagem? Então aguarde o tempo certo. 6 horas e 46 minutos.

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Agora 6:57. Voltamos com Ivete Sangalo. Não precisa mudar. Em seguida, horário eleitoral.

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FM 55 saiu do estúdio, porque quando a rua vira palco de uma grande história, a gente vem pra cá. Cerca de 30 mil mulheres participam de uma grande caminhada no centro de Aracaju. 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

0: 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Esse foi o som da Maria Bethânia, Samba da Bênção. Agora 7 horas e 36 minutos.
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2: Olha aqui a gente de volta falando de um assunto muito importante, né, Laerte? Os ingressos para o Circo Portugal.
0: Importantíssimo. São 3 pares hoje.
2: Três pares hoje, hein? Ontem foram 4 sorteados, hoje 3. Então, assim, aproveita essa oportunidade. É muito fácil para você participar, né, Laerte? Tem que mandar mensagem. Se não mandar mensagem, não adianta de nada. Não é isso?
0: Exatamente. O nosso WhatsApp 811-1665. São 3 pares de convites.
2: Manda seu nome completo, bairro e a frase.
0: Diversão é com a Nova Brasil.
2: De novo.
0: Diversão é com a Nova Brasil.
2: É isso, e tem muita gente participando já, mandando muita alô gente desde cedo.
0: Jéssica, sabe quem está nos ouvindo agora nesse momento? Tenho certeza absoluta, é o Mota, ele que é pintor, está trabalhando nesse momento, está nos ouvindo. Oh. É, e seu Adé também, no 18 do Forte.
2: Oi, Mota, obrigada. Helena Lenz também está aqui com a gente.
0: É, quem mais aqui é o Ronaldo Nunes, está na Barra dos Coqueiros, está ouvindo a gente.
2: Com a gente também, lá na Avenida Coelho Campos, no bairro Getúlio Vargas, o... Como é o nome
0: Dirça.
2: Dele? Ah, é Dirça.
0: É o Dirça, ele é baiano, Dirça baiano.
2: Tá. Oi, Dirça, tava tentando aqui decifrar seu nome, meu filho.
0: Quem mais tá ouvindo a gente também no... É o Silvio, Silvio, né? Isso, é o Silvio no bairro Soledade. Obrigado,
2: lá vem,
0: Silvio.
2: Lá vem o sol, Silvio,
0: lá
2: bom
0: vem
2: dia.
0: O sol. Chegou com tudo o sol hoje, viu?
2: Leandro Nunes, do bairro Aruana. Muito bom dia.
0: Bom dia, Cleones, Luiz, no Inácio Barbosa, também tá nos ouvindo.
2: E Nossa Senhora do Socorro, audiência garantida com José Wellington.
0: Carlos Alberto, no Jabotiana, também ouvindo a gente.
2: A Rafaela Cristina.
0: Oi, Rafa.
2: Ela tá no Eduardo Gomes, lá em São Cristóvão, ouvindo a gente.
0: Isso.
2: Bom dia.
0: Falamos do Manuel Passos, não, né?
2: Aqui
0: hoje
2: ainda não.
0: Ah, Manuel Passos, tá na Atalaia, né? Tá ouvindo o nosso programa. Manuel, um abraço pra você, obrigado pela sintonia também.
2: No Grajeru tem a Isabela Barreto. Oi, Isabela.
0: Oi, Isabela. Quem mais tá ouvindo a gente também? A Milena. Oi, Milena Gomes. Um abraço pra você, obrigado pela sintonia.
2: O Bernardo Castro tá ouvindo o nosso programa. Muito bom dia, Bernardo.
0: Bom dia, Gislene. Oi, Gislene. Gislene tá ouvindo a gente. Ela é motorista de aplicativo, Jéssica. Diz que todos os dias tá ouvindo a gente o nosso programa. Gislene, um abraço pra você e bom trabalho, tá?
2: Querida, um abraço pra você. Obrigada pela audiência, viu? Muita gente participando.
0: Muita gente participando. Sheila Vieira tá aqui também com a gente. Ela tá no São José e tá ouvindo a 93.5.
2: O Rony Barbosa acabou de mandar mensagem. Eu e o André Luiz, meu bebê, estamos ligados no Nova Manhã. Rony, obrigada, querido. Bom dia pra você.
0: Um abraço. Que bom ter todos vocês aqui com a gente no nosso Nova Manhã. A nossa missão diária é deixar você bem informado e, claro, mandar música com muito mais leveza para o nosso ouvinte.
2: Exatamente.
0: Agora, 7 horas e 39 minutos. Jéssica, como é que está o trânsito hoje, quarta-feira, meio de semana? O trânsito tá tranquilo aqui na capital sergipana?
2: Tá um pouquinho congestionado, viu, Laerte? A Francisco Porto, que a gente sempre diz que ela tá com trânsito intenso, agora o trânsito tá até tranquilo. O problema mesmo são as ruas e avenidas que cruzam a Francisco Porto, né? A Avenida Pedro Valadares, por exemplo, está aqui com uma velocidade média de 12 km por hora. O trânsito já caminhando aí para uma certa intensidade. Ali pertinho também a gente tem a Avenida Jorge Amado, que está com trânsito moderado. A velocidade média de 15 km por hora.
0: Isso, vamos falar agora da Avenida Otoniel Dória, ali que é próxima aos mercados, né? Nesse momento, sentido centro, a velocidade média está em 11 km por hora.
2: Tancredo Neves, ó, Tancredo, se você estiver ali perto do dia, a velocidade média é de 15 km por hora. E se você estiver no sentido zona oeste, saída da cidade, vai pegar um certo congestionamento ali perto do Hospital João Alves. A velocidade média agora é de 10 km por hora.
0: Avenida Simeão Sobral, bairro Santo Antônio, aqui próximo a gente, Jéssica, nesse momento, 8 km por hora, talvez seja por conta de um sinistro que aconteceu agora há pouco. Nos dois sentidos está congestionada essa avenida, a Simeão Sobral, né? 8 km por hora nesse momento.
2: Agora 7h41.
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0: 9 da Brasil FM, agora 7h46. Você ouviu? Cuide bem do seu amor, agora 7h46 e com um assunto muito importante, né, Lé?
1: Assunto importante e preocupante também, Jéssica. O aumento dos casos de síndrome respiratória grave aumentam aqui em Aracaju.
0: Para falar sobre esse assunto com a gente no estúdio, Mariela Komectic, que é infectologista. Muito bom dia, bem-vinda.
2: Bom dia. É um prazer estar aqui. Bom dia a todos os ouvintes.
0: Mariela, é isso. Muita gente da sociedade ainda não percebeu que nós estamos enfrentando muitos casos, né? Um momento considerável de casos de síndrome respiratória grave, principalmente entre as crianças.
2: É. Diferente das semanas contadas pelos meses, né? A Vigilância Epidemiológica e o Ministério da Saúde, a gente conta semanas epidemiológicas. E a cada semanas epidemiológicas, que não bate com segunda, feira terminar a semana na sexta, né? Ou no domingo começar a semana, essas semanas epidemiológicas, elas vão gerando um gráfico. E em algumas capitais, a Fiocruz notificou que tem um aumento significativo, não só do número geral de pessoas com doenças respiratórias, mas dessas pessoas precisando de internação. E quando as doenças respiratórias precisam de oxigênio, de internação, com alguns critérios, a gente chama de síndrome respiratória aguda grave, que inclui doenças virais e bacterianas que geram desconforto respiratório a ponto da pessoa precisar de suporte ventilatório, muitas vezes de oxigênio. Então,

0: gente nota o aparecimento, assim, a gente nota, primeiro que muita gente em volta da gente tá gripado, né, e quando a gente fala gripado, são síndromes gripais, seja Covid, rinovírus, qualquer desses vírus que esteja circulando, e a gente nota que as pessoas estão internando por conta disso, desenvolvendo aí doenças mais graves. Então, isso foi notificado há uma semana atrás, inclusive Aracaju e mais 5 capitais entraram nesse alerta. E por que que a gente alerta? Porque a gente tem escassez de leitos de terapia intensiva. A gente lembra na época da Covid, quando as pessoas com doenças respiratórias precisam de unidade hospitalar, né? A gente tem escassez de leito, né? Não só no Sistema Único de Saúde, e ninguém quer internar. Então, a gente sempre pontua antes do tempo para que a gente fique em alerta. Por quê? Porque talvez na gente é só uma gripe, na próxima pessoa que pegar, seja um idoso, uma pessoa com uma doença de imunidade, isso se torne uma doença grave. Então é por isso que esses alertas são tão importantes. Não são para causar pânico na população. E esses dias eu falei sobre isso na minha rede social e me constrange muitas vezes que as pessoas falam assim, mas ninguém está noticiando isso. É porque as notícias muitas vezes elas acontecem quando os números estão muito bem estabelecidos e não quando a gente tem esses alertas. Esses alertas, quando começa a subir essa curva, chegam para os hospitais se prepararem. Olha, pode ser que a gente enfrente aí uma onda de mais doenças respiratórias. E aí a gente começa a olhar para esse cenário e fazer aí uma tratativa, né, junto à população de prevenção.
1: E a gente tem uma ideia, né, doutora Mariela, que essas síndromes respiratórias, essas gripes, enfim, elas acontecem mais no inverno. Em outras estações isso também acontece, porque agora estamos entrando na primavera e o aumento de casos acontece, né?
0: É engraçado isso do inverno, e a gente atribui o inverno pelas baixas temperaturas, mas pelo movimento que a baixa temperatura acaba fazendo. A gente fica mais em local fechado. Né? A gente não consegue ficar num local muito ventilado, porque tá frio. Então a gente tende a ficar em locais mais fechados. Esse movimento que acontece na primavera, a gente começa a perceber também o movimento sazonal das chuvas. Quando tá chovendo, dá para você ficar com a janela aberta da sua casa, dá para você ventilar a sua casa de forma efetiva. Então quando tá chovendo, e por isso que muitas pessoas relacionam a chuva, toda vez que meu filho pega uns respingos de chuva, ou que eu deixo ele tomando banho na chuva, ele gripa. Só que a gripe, coitada, tá no lugar errado ali, né, no contexto da fala. O ambiente fica completamente fechado e a gente fica mais aglomerado durante a chuva, e isso facilita a transmissão de alguém que tá com vírus respiratório ali naquele momento. Então, é por isso que em alguns momentos, que mesmo que não estejam com as temperaturas baixas, não seja inverno, a gente tem esses movimentos de crescente de transmissão respiratória.
2: A gente tem a vacina da gripe, né, que ajuda bastante. E aí tem uma outra parte da sociedade que não está ali inserida nos grupos prioritários, mas chega um certo momento em que essa parte da sociedade ela é convidada também a tomar a vacina. Só que as pessoas esquecem. E a vacina é fundamental justamente para proteger essas outras pessoas que são mais sensíveis. E aí, nesse grupo, os idosos, as crianças, porque senão a gente vai ficar transmitindo o vírus, né?
0: Me entristece muito hoje falar de vacina, porque as pessoas tomaram uma conotação muito politizada sobre vacina. Isso é muito triste para a gente que é profissional de saúde, porque eu vejo até profissionais de saúde falando sobre isso. E aí acontece que algumas meia-verdades começam a ficar com grande força. Por exemplo, a vacina da gripe, as pessoas falam: ah, mas eu tomei a vacina da gripe e gripei. Que bom que você só gripou, né? Porque se você não tivesse tomado a vacina da gripe, provavelmente você teria ido para o hospital. Então, as pessoas confundem algumas vacinas, elas não impedem o adoecimento. Elas impedem a gravidade daquilo. Assim como a Covid, assim como o vírus sincicial respiratório, que também temos vacina. Mas, realmente, por mais que o Sistema Único de Saúde, no primeira leva, distribua só para grupos prioritários, há uma liberação para que toda a população depois tenha acesso a essas vacinas. E as pessoas precisam quebrar essas crenças limitantes de que vacinas deixam a gente mais doente. Ah, mas todo ano que eu tomo vacina eu gripo. Quando eu não tomo, não acontece nada. A gente tem que ter muito cuidado com isso, né? Então, realmente, a vacinação ela é muito importante, ela é essencial para que a nossa população continue evoluindo. Porque se não fossem as vacinas, a gente talvez já teria sido erradicado por alguma doença infecciosa. E a gente vê aí a volta de algumas doenças porque as pessoas começaram a abandonar vacinas tão consolidadas no nosso calendário, como, por exemplo, o sarampo.
2: O
0: sarampo estava erradicado nas Américas, não é no Brasil, nas Américas. E a gente volta a ter Os Estados Unidos têm vivido a maior epidemia de sarampo dos últimos 20 anos. Isso é muito preocupante. Nós estamos muito perto dos Estados Unidos. A gente vive uma ponte aérea muito grande com os Estados Unidos. E mães e pais não vacinando seus filhos contra o sarampo. Isso super me preocupa. Nós temos aí no Brasil mais de 35 casos. Nós já tivemos 2 bebês, inclusive, com sarampo, que não foram vacinados pela família. Então, isso entristece o coração e deixa a gente muito preocupado enquanto profissional de saúde, quando algo tão técnico, tão robusto como a imunoprevenção, como as vacinas, entra numa seara de politização e isso entristece a gente.
1: Isso, doutora Mariela, a Fiocruz, para deixar a gente mais tranquilo, ela colocou a capital Aracaju entre essas capitais que estão em alerta. Isso significa que estamos em um surto ou não?
0: Não. O surto é quando você tem um aumento disseminado de uma doença numa determinada região. A Fiocruz notificou um aumento da curva na semana epidemiológica. Então, ela vem vindo acompanhando os casos de gravidade das gripes, né, das síndromes respiratórias, e ela notou uma curva ascendente em alguns locais. Então, gente, fique alerta. Vamos olhar como é que está essa vacinação. Gente, vamos prestar atenção, entendeu? Não houve surto notificado de nenhuma doença. Houve um alerta de aumento de crescimento em algumas capitais. Aí alguém pergunta assim, mas por que só nessas capitais? É porque nas capitais chamam mais atenção para que a gente possa dar uma conotação de prevenção, de olhar para a vacinação da gripe e para as outras doenças respiratórias.
2: Quem já está gripado, é para ficar em casa? Ou pode sair na rua, pode trabalhar, pode ir para a escola?
0: Eu sempre digo que quando a gente está sintomático, a gente tem que tomar muito cuidado. Porque muitas vezes as pessoas não querem ir trabalhar, né? Ou não vão trabalhar, pegam atestado. Acho que isso já está bem consolidado. As pessoas entendem isso, né? Pedem para se afastar. Mas o que me deixa preocupada é que essa pessoa vai para o shopping, vai para o mercado. E ela não entende o conceito de isolamento. Então, se você está afastado por gripe do seu trabalho, você também tem que estar afastado de outros locais onde tem um contato direto com outras pessoas. Então, a gente precisa ter essa conscientização. Eu acho que, assim, é muito fácil você falar, não, eu vou pegar um atestado para ir trabalhar. Mas esse atestado vale, quando é doença respiratória, para qualquer contato com outras pessoas.
1: Isso, e doutora, qual é um sinal de alerta? Porque nós temos a ideia, gripou, meu filho gripou, então atenção papai e mamãe. Qual um sinal de alerta? Porque a gente tem a ideia de, não, vamos automedicar aqui, vamos cuidar, beba bastante líquido, essa é a ideia. Mas em que momento os pais precisam se preocupar com a criança que está gripada?
0: Criança, principalmente, é normal, e eu vou dizer normal, assim, é aceitável, dos 12 meses do ano, ela passar 10 meses com síndromes respiratórias não graves. A catarreira de criança, né? Principalmente criança em idade escolar. Então, quando eu falo isso, é desesperador, mas é a realidade. Nós, mães, eu tenho um filho de 4 anos, é mudando a cor do catarro muitas vezes. Quando afastar essa criança da escola, eu faço um trabalho junto com a Secretaria de Saúde e a Secretaria de Educação, onde a gente vai nas escolas explicar isso para os pais e para os próprios professores. Quando a criança está nos primeiros 3 dias, ela está no ápice da transmissão, né, de qualquer doença viral. Então, esses 3 dias são muito importantes que a gente isole mais essa criança e deixe de mandar ela para a escola. E aí, quando eu falo deixe de mandar para a escola, deixar de ir para o parquinho também, porque outras crianças vão ali no parquinho, sim, e vão ter contato. Porque, às vezes, fica em casa e a mãe deixa ali brincando com outras crianças. Então, a gente tem que tomar cuidado com isso. Então, você pode, nesses 3 dias, se a criança não tiver nenhuma coisa grave que eu vou notificar aqui a seguir, medicar em casa. Com o pediatra já orientou o analgésico se a criança tiver dor, a lavagem nasal, como foi orientado já pelo próprio pediatra. Então, quem tem um acompanhamento com um médico de confiança, muitas vezes já sabe o que fazer com o seu filho. Mas notar sinais de alerta, que é o que a gente vai notificar agora, é muito importante. Transmissão, pelo menos 5 dias de isolamento ou sem ir para a escola de qualquer doença respiratória, tá? Do dia que começou. Então, o que a gente pode começar a pensar? A criança que estava ali brincando, comendo, e ela começa a ficar moadinha. Ela não quer mais brincar, ela não consegue comer. Se oferece água, ela não quer. Primeiro sinal de que a criança não está bem é que ela não quer brincar. Então, não, eu quero ficar deitada. Só isso que ela quer, ela não está bem. Até a tela, muitas vezes, é cansativa para a criança. Então, esse é um primeiro sinal. Segundo, desconforto respiratório. Dependendo da idade da criança, a gente nota o desconforto respiratório de uma forma. Os bebezinhos, eles batem o nariz quando eles respiram muito forte. Não é normal a gente respirar e a asa nasal bater. Na criança, quando ela respira muito forte, isso aqui balança. a costelinha começa a ficar pregada assim. Então você começa a ver um esforço respiratório. E esse esforço respiratório é sinal de alerta. Não dá para ficar em casa, medicando em casa, não. Mesmo que você saiba o que fazer, tem que levar para uma avaliação médica. Outra coisa é se a criança estiver agitada demais, né? Porque a gente falou de sonolenta, agitada demais, uma agitação esquisita. Então pode ser que ela está com alguma alteração neurológica por conta desse quadro infeccioso. Começou a se agitar, ficou uma coisa esquisita, levar para avaliação médica. Então, tanto a sonolência quanto a agitação extrema podem ser confusão mental nessa criança que a gente não consegue ver. Então, falta de ar, adinamia, alteração neurológica, essas três coisas são muito importantes. Outra coisa é febre. Passou de 3 dias de febre, aquela febre que você dá o remédio, passa. Dá o remédio, volta. Não melhorou com 72 horas, tem que procurar uma avaliação médica. Não dá, depois de 3 dias de febre, para você ficar medicando em casa também. Passou 3 dias, a criança estava bem, estava indo bem, começou a piorar de novo. E começou a ter febre depois de 3 dias. Também precisa de avaliação médica, porque com 3 dias é para a criança estar se recuperando. Porque, como eu disse, com 3 dias você tem o máximo da replicação viral, depois começa a cair. Então, a criança tem que começar a melhorar, o adulto tem que começar a melhorar.
2: Última pergunta minha, por conta do horário, mas acho que essa é importante também. Aliás, todas são. Todas as perguntas foram. Mas qual o limite de dia para tosse, hein? A partir de quando que a gente já começa a ficar preocupado? Será que não é uma pneumonia aí?
0: Tosse é uma coisa muito difícil da gente dizer quantos dias. Quando ela está relacionada a um processo respiratório, viral, muitas vezes você tem uma tosse residual de muitos dias. Como assim de muitos dias? Não é uma tosse que está em piora, é uma tosse que está em melhora, que ela está mais espaçada, mas que depois de 2 semanas, às vezes, você ainda lembra que você teve aquela gripe e você ainda tem alguns acessozinhos de tosse. Isso é como a gente, quando machuca, a gente tem um ferimento na pele. Depois de muito tempo, às vezes já até cicatrizou, você sente uma coceirinha naquilo. A garganta também dá aquela coceirinha depois de algum tempo e é normal tosses espaçadas. O que é uma tosse que a gente não pode admitir de jeito nenhum? Uma tosse produtiva, que tem muito catarro. Depois de 15 dias, tosse que tem rajada de sangue, não é normal. Então, tosse que depois de 15 dias mudou de aspecto, era seca, agora começou a ficar produtiva, também a gente não pode admitir. Então, a gente pode admitir 15 dias de tosse com melhora do aspecto, com diminuição da quantidade de secreção. Porque por mais que a gente não goste, a tosse é proteção. Uhum. A tosse é um mecanismo do nosso organismo para colocar toda aquela secreção para fora. E o que é secreção? Secreção é todo o processo que a gente fez para poder envolver o vírus, matar o vírus, né? Toda a sujeira, tudo que tiver ali e colocando para fora. Então, isso é tosse. A tosse é um mecanismo para a gente eliminar tudo isso que não está legal dentro do corpo e aqueles vírus, bactérias mortas que tem ali. Então, prestar muita atenção nesses dois sinais. Mas tem 15 dias e eu ainda estou com uma tossinha. A tossinha melhorou? É uma tossinha que está espaçando, que já está melhor? Então, é aceitável.
2: Doutora Mariela, muito obrigada pelas informações. Volte sempre, porque é um assunto que nunca deve sair da nossa
1: jamais.
2: Pauta, né? Jamais. Importantíssimo.
0: Eu que agradeço. Muito obrigada pelo convite, viu?
1: Muito bem, agora 8 horas em ponto, Jéssica, aqui no nosso programa. É hora de sorteio. Quem será que ganhou esses ingressos aí para o Circo Portugal?
2: Nós teremos 3 sorteados,
1: Sorteados, 3 pares de convite.
2: Isso, vou começar, posso?
1: Comece, Jéssica.
2: Primeira ganhadora aqui, ó, ganhadora, já tô avisando, hein? Do Grajeru, ontem nós tivemos também uma ganhadora do Grajeru. Essa é outra ganhadora do bairro Grajeru, final do telefone 2672, Gislene de Góis.
1: Opa, parabéns,
2: Gislene. Parabéns, Gislene.
1: Isso, um abraço. Continua com a gente nos ouvindo. E também tem mais um ganhador, Jéssica, do final número 7878, é o Júlio César de Lima, ele que é do Bugio, vai levar para casa também 1 par de convites. Tem mais um?
2: Lá do bairro Farolândia. Do bairro Farolândia, a gente fala de... Olha, o nome dele é diferente. É Valker Almeida Santos.
1: Valker Almeida.
2: Valker Almeida. Final do telefone 2362. E aí, todos esses ganhadores, fiquem atentos, porque a nossa equipe vai mandar uma mensagem para vocês, para que possam retirar os pares aqui, na Nova Brasil FM.
1: Na Nova Brasil. E detalhe importante, Jéssica, é para o espetáculo de hoje.
2: De hoje à noite.
1: Às 8 da noite.
2: Isso
1: muito
2: mesmo.
1: Bem. E por aqui, vamos finalizando, né, Jéssica, mais uma edição do Nova Manhã aqui pela Nova Brasil, nesta quarta-feira. Mais uma vez, Jéssica, obrigado pela sua parceria.
2: Obrigada pela parceria, Laerte. Um beijo enorme para os nossos ouvintes. Amanhã é quinta, é véspera de sexta. Que bom que é estar contigo. A gente te espera amanhã às 6 da manhã. Agora você ouve Cidade Negra.
1: Pensamento.

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0: Nova Brasil FM, 8:30.
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0: Nova Brasil FM, 8:56.
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4: Nova Brasil FM, 9 horas.
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0: O anjo do céu também teve Gonzaguinha com Maria Rita, Grito de Alerta, 9 e 17.
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5: 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Informa a temperatura. 28 graus.
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5: De volta com Milton Nascimento, Coisas da Vida.

0: Nova Brasil e os Titãs com Marvin. A gente ouviu também Jota Quest com Negra Li, o descobridor dos sete mares, 9h38. 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
5: O reajuste de 15% no Bolsa Família, anunciado pelo governo na última quinta-feira, não teve o efeito esperado nas pesquisas eleitorais. Isso é o que tem sido visto nas pesquisas que foram divulgadas, onde foram feitas entrevistas após o anúncio do reajuste do Bolsa Família. A começar pelo BTG Pactual com anexos, né, uma pesquisa que foi realizada entre os dias 18 e 20 de setembro, obviamente após o reajuste, e o Lula manteve exatamente os mesmos 64% de preferência no primeiro turno, já registrados na rodada anterior entre os eleitores que recebem o benefício. Onde está a explicação disso? Bom, talvez os eleitores que já recebem o Bolsa Família já não vão ter o mesmo efeito com esse reajuste. E há também a percepção dos entrevistados de que essa medida pode ser muito mais eleitoreira do que de fato econômica. Bom, fato é que isso não mexeu nas pesquisas, mas só saberemos se vai ter efeito no dia da eleição.
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2: Gilberto Gil, andar.

0: Nova Brasil e o Chico César à primeira vista também teve Capital Inicial com Fátima.
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0: Viajar de avião ficou mais caro no Brasil. O preço médio da passagem para voos nacionais chegou a R$ 776,87 por trecho em agosto, o maior valor desde dezembro de 2024. Segundo a Agência Nacional de Aviação Civil, houve alta de 14,5% em um ano e de 10,8% em relação a julho. Também caiu a oferta de bilhetes mais baratos. Em agosto, apenas 34,8% das passagens foram vendidas por até R$ 500. O cálculo não inclui tarifa de embarque nem serviços adicionais, como despacho de bagagem e escolha de assento. Nova Brasil, faltando 5 minutos para as 10. Eu, Cláudia Nakazato, estou indo embora, mas quem fica com você é a Ana Pelissero. Um beijo para você e uma ótima quarta-feira. Tchau.
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2: A comunicação infantil envolve a pronúncia, a compreensão e a organização dos pensamentos. Dificuldades de fala podem indicar quadros como a dislalia, que é a troca de sons, ou o transtorno do desenvolvimento da linguagem. Fatores como o uso excessivo de telas nos primeiros anos e pouca interação verbal também afetam a fala. A ausência de palavras aos 16 meses ou de frases aos 3 anos exige atenção. O acompanhamento com pediatra e fonoaudiólogo garante intervenção no momento certo.
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16: Nova Brasil FM, 10 horas.
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Quinta-feira, 23 de setembro de 2026. Já estamos aqui no meio da semana. Com a sua companhia, tudo fica bom. Sabia disso? Obrigada a você que está sintonizado na Nova Brasil, ouvindo pelo rádio, pelo aplicativo que você baixa gratuitamente aí no seu celular e leva para onde quiser. Ou então pelo nosso site novabrasil.com. Eu sou a Ana Pellicer. Vamos juntos, hein? Até às 3 da tarde, sempre com o melhor da nossa música. Abrindo hoje com Tony Garrido, Sou Você.

0: Daniela Mercury, só pra te mostrar. Teve também o Vini Versilo, é sobre 10 e 19.
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0: Nova Brasil com Caetano Veloso debaixo dos caracóis dos seus cabelos. Teve também Pitty, alô, alô, Marciano, 10h38. 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

0: Nova Brasil, você vai ver. Esse foi o encontro do Pedro Mariano com a Zélia Duncan. Teve também Engenheiros do Havaí, Terra de Gigantes, 10h57. 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

0: Nova Brasil com sucesso do biquíni Timidez. Teve também Djavan Correnteza. Nova Brasil 11:17. 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
17: Nova Brasil FM, 11:21.
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0: Esse perigo. Teve também Barão Vermelho, maior abandonado, agora 11h39.
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0: Sim, agora 11h52, a gente vai para o intervalo. Na volta tem horário eleitoral obrigatório gratuito. 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

FM 55 saiu do estúdio, porque quando a rua vira palco de uma grande história, a gente vem pra cá. Cerca de 30 mil mulheres participam de uma grande caminhada no centro de Aracaju.

0: começou hoje, ela começou em 2022. 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
2: E a gente se soma nessa tarde aqui de hoje.

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0: Duncan com o Alberto Continentino, Pontes no Ar, teve também Cidade Negra, Querem Meu Sangue.
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0: 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Saiba mais e garanta os ingressos acessando o nosso site novabrasil.com. Agora faltando um minuto para uma da tarde.
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Mais que moderna, brasileira, 1h04, uma ótima tarde de quarta-feira para você. Obrigada pela sintonia e pela companhia. Agora tem Adriana Calcanhoto, gatinha manhosa.

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0: Amanhã esteve também Capital Inicial, Cai à Noite, agora 1h20.
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3: Nova Brasil FM, 1:24.
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0: Jora, a banda do Zé Pretinho teve também Que de Abelha Nada Sei, agora 1h39.
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12: Nova Brasil FM. 1h42.
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0: Nova Brasil, fechando a sábado com o encontro de Roupa Nova e Tony Garrido, sensual. Teve também Skank com Balada do Amor Inabalável.
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0: A Petrobras anunciou a assinatura de um memorando de entendimento com a Empresa Nacional de Hidrocarbonetos de Moçambique para cooperação estratégica no setor de petróleo e gás. O acordo prevê atuação conjunta em estudos, comercialização e troca de experiências técnicas ao longo dos próximos 2 anos. A parceria reforça a estratégia da estatal brasileira de expandir sua presença e investimentos no continente africano. Nova Brasil, faltando 2 minutos para as 2 da tarde.

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Boa tarde, tudo bem? Como é que você tá? Tranquilo por aí? Eu espero que sim. Hoje é quarta-feira, 23 de setembro de 2026. Eu sou Jairo de Andrade. A partir de agora nós estamos juntos aqui na Sintonia 93.5 da Nova Brasil FM.

0: Carolina Lima, sol de primavera aqui na Nova Brasil FM. 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Agora são 2h18.
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18: Nova Brasil FM, 2h22.
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0: 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Agora são 2h39.
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0: Melim, não. Ouvi dizer aqui pra gente fechar a hora na Nova Brasil FM.
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0: A Justiça de Sergipe negou o pedido de reconsideração apresentado pelo Sintese e manteve a proibição da greve da categoria que havia sido decidida no dia 4 de setembro. A decisão também manteve a aplicação de multa diária ao sindicato. A categoria está em greve desde o dia 8 de setembro por melhores condições de trabalho. Na decisão, a desembargadora Ana Bernadette Leite de Carvalho Andrade reconheceu a regularidade da assembleia realizada pela categoria no dia 2 de setembro, mas apontou que o sindicato não cumpriu os requisitos exigidos por lei para paralisação em serviços essenciais. O Sintese afirmou que ainda não foi notificado da decisão e que a greve continua. O sindicato também disse que uma reunião será realizada nesta quarta-feira para avaliar os próximos passos da greve. 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
30: Nova Brasil FM, 3:08.
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0: Gilberto Gil deixar você aqui na Nova Brasil FM 93.5. 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Agora são 3h23.
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6: Nova Brasil FM, 3:27.
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1: Fagner e Zé Cabaleiro aqui na Nova Brasil, Palavras e Silêncios. Agora são 3h40.
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0: Nenhum de nós astronauta de mármore pra gente fechar essa hora aqui na Nova Brasil. Daqui a pouquinho, dentro de mais ou menos 4 minutos, a gente já começa o nosso Sob Medida. Tem uma hora só de músicas aqui na programação.
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0: Olha, a Secretaria de Saúde de Aracaju ampliou a proteção contra HPV para crianças a partir de 2 anos vítimas de violência sexual. A vacina está disponível nas 45 unidades de saúde da família do município e nos serviços de referência da rede. A medida segue as orientações do Ministério da Saúde e integra o atendimento às vítimas de violência sexual com acolhimento humanizado, sigiloso e livre de julgamentos. A estratégia contempla vítimas de violência sexual de 2 a 45 anos, conforme as orientações do Ministério da Saúde. Na capital, a oferta do imunizante também está disponível na maternidade Nossa Senhora de Lourdes, no Hospital Santa Isabel e no Hospital da Mulher e Maternidade Lourdes Nogueira. Para receber a vacina, não é necessário apresentar boletim de ocorrência ou relatório médico. Nova Brasil, mais que moderna, brasileira, agora são 3 horas e 57 minutos.
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0: 4:01 aqui na Nova Brasil. A partir de agora a gente começa o nosso Sob Medida. Tem uma hora só de músicas aqui na programação. Hoje tem aqui o Wilson Sideral, tem também Maria Bethânia, Lenine, Dani Carlos e, pra começar, Ana Vitória e Vitor Clay.
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Jota Quest, o vento aqui no Sob Medida, uma hora só de músicas na programação da Nova Brasil. 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Agora são 4:30.

Ira, o girassol aqui na Nova Brasil, mais que moderna, brasileira, faltando 15 para 5 no Sob Medida, uma hora só de músicas.

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0: Rubel Medo Bobo aqui na Nova Brasil 93.5 para a gente fechar aqui o Sob Medida. Foi uma hora só de música sem intervalos na nossa programação. Sob Medida vai voltar mais tarde e amanhã você tem horário marcado aqui comigo, tá bom?
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0: Os catadores de materiais recicláveis que desejam atuar no Festival de Artes de São Cristóvão, o FASC, deste ano já podem se cadastrar. A inscrição deve ser realizada na Secretaria Municipal do Meio Ambiente, SEMA, no bairro Divinéia ou no Facilita São Cristóvão, que fica na rua 64, no bairro Eduardo Gomes. O cadastro pode ser feito até 16 de outubro, com atendimento de segunda a sexta-feira, das 8 horas da manhã até as 4 da tarde. O interessado deve apresentar RG, CPF e comprovante de residência atualizado. De acordo com a pasta, os materiais coletados serão vendidos, gerando renda para os trabalhadores e contribuindo para o fomento da economia circular, além de auxiliar na limpeza da cidade. 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Agora são 5 horas da tarde.
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2: Mais que moderna brasileira na Nova Brasil, 5 horas, 4 minutos, capital inicial.

Beija eu com Silva aqui na Nova Brasil FM. Eu sou Jairo de Andrade, muito obrigado pela sua companhia, pela sua audiência aqui nos 93.5 da Nova Brasil. 5 horas, 20 minutos, está na hora de eu me despedir. Daqui a pouquinho tem o Weber Lima, Nova Brasil em Campo, toda a equipe de esportes da rede Nova Brasil FM. A todos, boa tarde, boa noite, até amanhã.

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4: 5 horas e 29 minutos. Boa tarde, grande abraço para você ligado na Nova Brasil FM. 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Dá jogo a partir de agora para você no 89,7 aqui em São Paulo, na grande São Paulo, nos 39 municípios da região metropolitana aqui de São Paulo, também Ribeirão Preto, Campinas, Mococa, São José dos Campos, Araçatuba, no sul de Minas Gerais, lá no Nova Brasil, Mantiqueira em Andradas. A partir de agora, para você, o nosso Nova Brasil em Campo, também por todo o Brasil, na rede Nova Brasil, no grupo Tati de Comunicação, no Rio de Janeiro, Vitória, Brasília, Recife, Salvador, Aracaju, João Pessoa, Fortaleza, Maceió. A partir de agora, comigo, Weber Lima, Celso Cardoso, a Fran Alberto. E lembrando para vocês o seguinte, que a Nova Brasil transmitirá as finais do Campeonato Brasileiro de Futebol Feminino, o Brasileirão Feminino, a partir de sábado, a partir das 15h30, às 3h30 da tarde, sabadão, a partir das 15h30, tudo de Corinthians e São Paulo, direto do Itaquerão, com a ancoragem do Lucas Basílio, a narração do Jorge Vinícius, os comentários da Fran, as reportagens do Edson Rufino e do Felipe Oliveira, cobertura total da finalíssima, ou da final, né, do primeiro jogo da final do Campeonato Brasileiro de Futebol Feminino. Aí na semana que vem a gente já volta com o Campeonato Brasileiro, né, São Paulo e Santos no Morumbi na sexta-feira em partida adiada, e no domingo retornamos ao Morumbi, aí sim para transmitir a finalíssima a partir das 3h30, São Paulo e Corinthians, a finalíssima do Brasileirão. 5 horas e 31 minutos. É, você participa conosco através do WhatsApp 11 943 805 100. O programa que tem nos trabalhos técnicos do Clodoaldo Júnior, do Lucas Monteiro, na mesa de som Celcinho Roberto, na produção de Antônio Lima. Vamos com as manchetes do programa com Edson Rufino, Lucas Basílio, Felipe Camargo, Felipe Oliveira e Antônio Lima neste dia 23 de setembro de 2026.
5: No Corinthians segue a rotina do descanso, jogadores liberados até a próxima sexta-feira, dia em que teremos a reapresentação, iniciando a preparação para a reta final do Campeonato Brasileiro, para evitar o vexame do rebaixamento. O clube tem problemas dentro e fora de campo, agora já são 2 meses em atraso do direito de imagem e tem 3 transfermãs ativos.
6: Abel Ferreira é a primeira opção para substituir treinador pressionado na Europa, segundo a imprensa local. Ministério Público recomenda aumento de carga de torcida visitante para a semifinal da Libertadores.
7: Baixas confirmadas, tanto Domingos Duarte quanto Aurélio Guto, os dois com problemas no joelho direito, passarão por cirurgia nos próximos dias. E por isso, nem o zagueiro português, nem o lateral angolano devem vestir a camisa do São Paulo mais na temporada de 2026.
8: No Santos, clube é condenado a pagar o Cuiabá por dívida na compra do zagueiro Joaquim, que hoje está no futebol mexicano. Dentro das quatro linhas, Neymar acelera processo e tenta voltar antes do prazo previsto.
9: Após demitir

0: inclusive o Juliano que jogou no Internacional, né? Que o Eduardo Batista chega e a torcida do Inter tá reclamando demais, inclusive a estreia do Eduardo Batista marcada para dia 7 contra o Corinthians no Beira-Rio. Que beleza, rapaz! Boa noite, Gavião! Aí já sabemos qual será o técnico que vai estrear contra o Timão, Gaviva. Boa noite!
1: É, mano. Qual é o treinador que vai estrear? Boa noite, Weber. Boa noite, ao César. Bom, Celso Cardoso, a Fran. Nem comecei a beber ainda, Weber.
0: É. Pra todo mundo. Eduardo Bapetista.
1: Ah, Eduardo Batista.
0: É.
1: Esse cara eu achei. Você sabe que logo no começo de carreira, quando ele começou a decolar, aí depois ele foi pro Palmeiras, aí ele deu uma guinada pra baixo. Tal. Eu pensei que ele fosse brilhar no futebol brasileiro nas grandes equipes. Agora ele tem a chance novamente. Mas é aquele fator que você fala, né, Weber? O fator algo diferente, né? Algo diferente pra, né? Um novo motivo pra galera correr de repente. Perigoso isso daí, velho.
0: É, a gente vai falar sobre isso. Eduardo Batista que colocou o Criciúma na liderança da Série B do Campeonato Brasileiro, mas nos últimos 10 jogos venceu só duas. Aí o Criciúma deu uma queda e está no sexto lugar, ainda está na zona de classificação, que o sexto lugar entra para aqueles playoffs, né? É, para disputar mais duas vagas da Série B. O primeiro e o segundo da Série B já se classificam direto e agora tem essa disputa, né, dos playoffs entre o segundo, terceiro, quarto, não, entre o terceiro, quarto, quinto e sexto colocados. Então, o Eduardo Batista deixa o Criciúma, que acabou de dizer que, numa nota aqui, falou que não sabiam de nada, que ele não avisou nada, fechou lá com o Internacional. E ele chega no Internacional, parece que a torcida do Inter está fazendo uma campanha que não quer o treinador lá. Daqui a pouco, Celso, a gente vai falar dessa notícia aí de Portugal. Eu vou te falar, gente, vou falar para vocês. Jornal que eu conheço em Portugal é a bola, o jogo e qualquer outro.
2: São esses dois mesmo.
0: Não, tem mais um. Tem mais um, quer ver?
2: Bola, ver. O jogo, eu sei.
0: Rapaz, como é que
2: isso. Tô tentando lembrar.
0: Ah, o Record.
2: Record, é isso.
0: É isso aí. São os três. Correio de não sei o quê é conversinha pra banho dormir. Isso daí tá cheirando coisa de empresário, negócio do Abel. A gente já fala sobre isso em instantes. Mas, Celso Cardoso, a enquete de hoje, Celso, Fran, é a seguinte: Corinthians chegou há 2 meses de direitos de imagem atrasado, Celso e Fran. Ladies first, né, Celso?
2: É, né? A Fran Alberto. Não, é a Fran Alberto, parece que tá dando bronca na Fran Alberto, vem não, Franzinha.
0: Franzinha. Franzinha. Falta de pagamento do Corinthians. Esses 2 meses afeta dentro de campo a sua opinião, sim ou não? E por quê? Fran, boa tarde.
3: Boa tarde, Weber, Celso, Gaviva, a todos os ouvintes aqui da Nova Brasil. Eu acho que o pacote todo, viu, Weber, acaba afetando. Quando você tem o seu dinheiro ali em dia, isso te deixa muito mais tranquilo para você desempenhar o seu trabalho, né? Para você jogar futebol e ter somente isso para você poder se preocupar. O seu desempenho individual agregado, obviamente, ao coletivo. E quando isso não está em dia, acaba afetando, sim, mais às vezes do que a gente imagina. E se tratando de Corinthians, é muito mais coisas, né, acumulada. Aí é falta de pagamento, é o momento da equipe, de derrotas, lesões, desfalques, eliminações. Então é o pacote todo, mas que sim, no meu ponto de vista, acaba afetando, porque o cara não fica com a cabeça livre. Tem uns que recebem muito bem e talvez não faça tanta diferença, mas tem alguns outros que não recebem tanto. E esses que não recebem tanto é algo a mais para você poder pensar e digerir ali no dia a dia.
0: E na sua opinião, Celso, afeta, não afeta dentro de campo? O Corinthians nesse momento que não é nada bom dentro do Campeonato Brasileiro, dentro da temporada, né? Dentro desse momento vivido pelo Corinthians neste ano de 2026. Celso, na sua opinião, afeta ou não?
2: Claro que afeta, Weber. Grande tarde para você, Gaviva, Fran. Claro que afeta. Assim, até para um... Eu tenho a sorte, em 39 anos de carreira, raramente isso aconteceu. Aconteceu uma vez numa instituição, tinha um que fez um trabalho, levou uns 8 meses para pagar. Num outro lugar, fiquei 10 meses em receber. E é óbvio que é complicado. Que você tem contas para pagar, você tem compromisso, você está contando com aquele dinheiro, não caiu na semana, como é que você faz? Aí alguém fala assim, ah, mas jogador de futebol ganha muito. Só que ele tem um gasto à altura daquilo que ele recebe. Então, muitas vezes ele tem lá, se tem um financiamento para fazer, uma casa que ele comprou, sei lá. E aquele dinheiro faz falta. Então, isso não significa...
0: E é prejuízo, né, Celso? É porque claro. Se o cara ganhar bem, com aquele dinheiro ele tem investido em alguma coisa, ou no imóvel, ou sei lá.
2: Sem dúvida. E tem também os que ganham menos. Isso não significa que os caras não vão jogar assim como eu. Quando eu passei por essa situação, trabalhei, continuei trabalhando e com a mesma seriedade, com o mesmo empenho, o jogador de futebol também faz isso. Porém, não fica com a cabeça legal. Aí os resultados em campo não aparecem. Aí vem torcedor cobrar. Aí vem isso, vem aquilo. O cara pensa, pô, tô nessa labuta aqui, as coisas estão acontecendo e ainda não recebo. O Web, a gente viu recentemente o Luciano falando, né? Ah, há 6 anos aqui no São Paulo, isso foi 6 anos, né?
0: Sim.
2: Nunca recebi em dia. Eu tive já contato com um jogador do Corinthians, eu vou até citar o nome, Júnior Moraes. Lembra o Júnior Moraes? Que foi?
0: Lembro.
2: Ele falou pra mim, ficou 12 meses sem receber.
0: Ô, oh, louco.
2: 12 meses.
0: Um
2: recebe,
0: ano.
2: Né? O que
0: o CLT, né?
2: Mas depois fica lá, vão empurrando com a barriga. Que na verdade, o que eles fazem? Eles fazem 2 contratos. O CLT é um valor ali menorzinho tal, pra, e faz um outro de imagem que compõe e não recebe. E o jogador, ele é criticado, ele é contestado. Se a bola não entra, querem pegar ele. Só que as pessoas não entendem o que está envolvido ali. E como é que fica, de repente, o treinador para cobrar o cara? Pô, e aí? Você não fez isso, não fez aquilo? E o salário atrasado? E aquele clima pesado? Então, é óbvio que atrapalha. Não estou dizendo que os caras vão fazer corpo mole, mas mexe com o psicológico. E só sobre o Eduardo Batista, queria acrescentar uma coisa também, que ela é relevante. Pesa contra ele também os trabalhos à frente do Novo Horizontino. Que o Novo Horizontino vai e voa a temporada inteira, aí chega na última rodada... Perde a vaga. Foi assim praticamente 3 anos com o Eduardo Batista, se eu não tiver...
0: Dois
2: anos com o Eduardo Batista. Então acho que isso também está pesando no Internacional. E ó, a gente viu o exemplo do Roger Machado aqui no São Paulo.
3: Não deu certo, né?
2: Não tem como vingar com a torcida tendo esse comportamento.
0: Não tem como. 5:41, Gavive, na sua opinião, hein? Afeta ou não afeta o desempenho em campo, a falta de pagamentos, como está acontecendo no Corinthians? Gaviva!
4: Afeta e afeta muito, eu acho, né? Porque, que nem a Fran falou, o Renan tem a mesma opinião, falou que tem aquela galera que recebe menos e não é tão afetada. Essa galera que recebe menos sente muito mais. Falei outro dia aí, mano, teve um lugar que trabalhei aí, o mês tinha 50 dias. Você tem criança pequena, você vai no mercado, chega na hora de passar no caixa, você vai deixando as coisas. Isso vai te afetando o psicológico, né, mano? E você falou um negócio também, Weber, se o cara tem, eu acho que foi o Celso que falou, o cara tem investimento, né? O cara, esse negócio, dinheiro, muita grana assim, eu não sei o que é isso, né? Acho que só o Weber aí da equipe, o Celso
0: tá
4: sabe
0: bom.
4: Isso. É muito dinheiro investido,
0: tá.
4: Boa, no mês, a 1% ao mês, é muito dinheiro, hein, mano? Aí os caras também ficam no veneno, não tem como cobrar, como é que o treinador vai cobrar dos caras que não recebem, mano?
0: Realmente foi uma situação muito ruim, né, e realmente, a situação não fica muito boa. O ambiente, né? O ambiente dentro do clube não fica dos melhores. 5 horas e 42 minutos, mas eu quero saber a sua opinião no 11-943-805-100. 11-943-805-100. Olha, antes de a gente trazer as informações do Corinthians com o nosso Edson Rufino, eu tenho um recado importante para você. 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Vou nesse, Celso. Você vai?
2: Boa, né? É? Claro. Você acha que eu vou perder? É. Você sabe como ninguém que eu gosto.
0: Você gosta de Cazuza, né? Eu também gosto. Eu gosto de Cazuza. Eu tenho uma opinião que o pessoal não gosta muito, né? Eu falo que o Barão Vermelho eu gosto mais com o Frejá, sabia?
2: É que são propostas distintas.
0: É.
2: Eu acho que a saída do Cazuza, do Barão, fez bem pra todo mundo.
0: Todo mundo, pro Cazuza.
2: Porque o Cazuza, ele pôde extravasar esse lado mais poético e mais pop. E o Barão teve a oportunidade também de ficar mais rock and roll, mais pesado. Então é o tipo de dissolução, né, de separação, que fez bem pra todo mundo.
0: Exatamente. Boa.
4: Viu, Weber?
0: Fala, Gaviva!
4: Você sabe que uma vez aqui nós contratou um show do cover do Cazuza. Aí o cara veio aqui cantando muito bem, fez uma alegria pra galera aqui, né, no Bar do Cabeção, até que ele resolveu improvisar e fazer paródia aqui. Aí ele cantou: a sua cozinha tá cheia de ratos. Rapaz, pensa no homem nervoso, o Cabeção, dono do bar. O cara saiu do palco na vassourada, mano.
0: Dona Alzira, Dona Alzira, tá com saudade do Hugo Botelho, Dona Alzira, ou Gaviva?
4: Ela, nossa, mãe, ela pôs foto, assim, em cima tem um fogão, aí tem um exaustor assim, e ela pôs a foto do bombeiro Hugo Botelho. Ela fala toda vez que fica, tá apaixonada, que no fim de semana tem. Ela fala assim: domingo é folga, Gavião, domingo é folga, domingo vai ter. Ela fala, mano, ele tá prometendo o mundo de fundos.
0: Ah, é? Tá enganando a Dona Alzira?
4: É, tá levando ela no bico. Viu? É. Papo de mineirinho dele.
0: É, exatamente.
4: E aí ela faz tudo o que ele quer. Faz aquelas coisas que mineiro gosta, que é o bife de fígado em tirinha com giló na chapa.
0: Ah, é?
4: Uma cachaçinha mineira, tá agradando o Hugo Botelho.
0: Ô, Fran, vamos no show ou não vamos, Fran?
3: Vamos.
0: Bora. Bora, Fran, vamos aí, é isso aí. Vamos falar do Corinthians, vamos falar do Timão, que volta a jogar no dia 7 de outubro no Beira-Rio. A Nova Brasil transmite esse jogo importantíssimo pro Corinthians, no retorno de uma parada, né, que todo mundo pelo menos espera, né? É o que todo mundo espera, é que o time volte melhor, né? E no caso do Corinthians, não há jeito de voltar pior, né? O Corinthians vem de uma sequência muito ruim no Campeonato Brasileiro, já igualou a sequência do Mirassol, que é a pior até agora no Campeonato Brasileiro 2026, 6 derrotas, né? 6 derrotas, e o Corinthians tem essa partida importante no Beira-Rio, e no dia 7 a gente transmite o Nova Brasil em campo, e colado já vamos direto com o Internacional e Corinthians, que começa às 7:30 da noite. As informações do Timão com o nosso Edson Rufino. E aí, Rufino, beleza?
5: E aí, beleza, Weber, tudo certo? Salve, salve, amigo torcedor, vamos juntos atualizar detalhes e informações do Timão. O Corinthians, que segue a rotina do descanso, jogadores estão liberados até a próxima sexta-feira, dia marcado para o início da preparação para a reta final do Campeonato Brasileiro, para tentar evitar o vexame da queda, e a largada será no dia 7, lá em Porto Alegre, contra o também ameaçado Internacional. clube tem problemas dentro e fora de campo. Na última segunda-feira, venceu o direito de imagem do elenco, o clube não pagou e já são 2 meses em atraso e tem ainda 3 transfer bans ativos. Diretoria correndo contra o tempo para tentar resolver essa situação. E dentro de campo tem essa possibilidade de queda à Série B. Trago como convidado o técnico Fernando Diniz para falar desses problemas dentro e fora de campo.
6: Um ambiente de dificuldade da instituição de anos, e nesse momento o presidente tem uma ideia clara de ajudar o clube, de pagar, de não aumentar a dívida do clube. Então a gente tem transfer ban, a gente tem atraso de salário, a gente tem problema de campo, e isso que aqueles jogadores ponderaram, e os jogadores, e ninguém está deixando de trabalhar, absolutamente, nem de correr, e não tem resquício nenhum disso no ambiente de trabalho, de coisa negativa. Os jogadores estão cada vez mais fortes, e o time agora tem que procurar fazer de tudo para voltar a ganhar o quanto antes. É isso que a gente precisa fazer. E eu não tenho como chegar aqui e colocar e piorar ainda mais o ambiente interno. Todo mundo sabe da vontade que eu tinha de trabalhar aqui, do meu desejo de que isso dê certo. Eu tenho uma tristeza muito profunda e uma revolta muito grande junto com isso, sem entender o porquê, literalmente, todas as nuances da gente ter 7 derrotas consecutivas. Para mim é uma coisa assim que pesa muito. Eu estou frustrado, revoltado e triste. Todas essas coisas de maneira

0: Você quer participar conosco? É muito fácil, mande sua mensagem no 11 943 805 100. E só lembrando para você, hein, envia sua mensagem, o seu nome, o lugar de onde você fala e a sua opinião. E aí, você acha que afeta o time dentro de campo? O clube ficar devendo direitos de imagem, salários, enfim. Você participa conosco através do 11 943 805 100. Vamos lá, o pessoal participa.
1: Fala, Weber Lima, Marcos Vinícius, São Bernardo do Campo. Eu acho que não afeta nada não, porque o Internacional veio aqui com o salário tudo bonitinho e perdeu pro São Paulo, tá? Eu queria saber por que que hoje os jogadores nunca pagaram tão bem como pagam, os materiais esportivos nunca foram tão tecnológicos como são. Sempre agora tem tudo de bom e do melhor pros caras, e o salário bom, e o futebol é muito pior que antigamente.
2: Boa tarde, equipe do Weber Lima. De Alizinho dá jogo. É, bem, sobre que é de outro. Quem trabalha tem que receber, né? Luizão do Parque Peruche, hein?
3: Boa tarde, Weber Lima, Celso, Franga, Viva, que é o Edson no Rio de Nagoya. Falta de pagamento não é bom em qualquer parte do mundo. Pode prejudicar o seu planejamento. Grande noite pra vocês. Abração.
4: Fala, pessoal, Dona Brasil em Campo, Giovanni aqui de Campinas. Pessoal, com todo respeito, isso aí não afeta não. O Corinthians já tem esse histórico de não pagar já de muito tempo, então o jogador ele já vem sabendo disso, tá? Pega o Vitinho, por exemplo, do Corinthians, ele ganha 1 milhão por mês, 50 jogos e um gol. Então, assim, afeta o torcedor. Esse mesmo jogador fica sem jogar, ele é poupado numa rodada pra depois jogar. Tem que pensar também sobre isso aí. Eu acho que não afeta não, pessoal.
5: Fala, pessoal da Nova Brasil, fala Weber, fala Gaviva, fala Celso, como é que tá? Bom, seguinte, o Corinthians devia fazer como o Santos, né? O Santos descobriu alguma mina de ouro aí pra pagar essa galera, né? O Corinthians podia fazer igual, vamos ver. Forte abraço, Ricardo Jundiaí.
0: São as mensagens aí do pessoal participando, 5 horas e 52 minutos. Celso e Fran, em relação a essa chegada do Eduardo Batista, é outro fator, né? Porque sempre quando chega um treinador novo, tem um gás a mais, né? Dos atletas, né, Celso?
6: Tem. Depende muito também do...
0: O cara quer mostrar serviço, né?
6: O cara quer mostrar serviço, tem uma certa motivação. O Internacional tinha uns problemas parecidos também com o Corinthians, de salário e tudo mais. Só que apareceu um mecenas que foi lá, ó.
0: Pagou, né?
6: Então, dinheiro já não é mais problema para os caras. Dinheiro é problema para o Internacional. Porque se alguém pagou, o Internacional vai ter que pagar de algum jeito. Sim. No mês que vem não vai ter dinheiro. Assim como o Corinthians, o Internacional foi o único clube da Série A que não conseguiu contratar na janela justamente por causa de transfer ban e tudo mais. É um jogo entre desesperados. E o Eduardo Batista, também, o que, que ele pode fazer? Pode trazer o efeito... Como diz você, tem um amigo que fala assim, vassoura nova. Conhece esse amigo?
0: É. Então. Quem me ensinou isso daí foi o Zé Maria de Aquino.
6: É, então.
0: Ele que falava isso daí. É. Falou, prefeito vassoura nova, o cara ele chega.
6: Gente boa, um forte abraço.
0: É, né? Gente boa demais.
6: Então, veja só, pode ter o efeito, mas é um jogo entre desesperados, né? Tem a rivalidade, tem os dois ali na beira do rebaixamento. A gente vai falar do Corinthians, então não vou me estender. Mas o Eduardo, para mim é uma incógnita. Eu não consigo ver o Internacional mais forte com a chegada dele. Mas ele vai ter um tempinho aí para preparar a equipe. São 10, 15 dias de...
0: São 17.
6: 17 dias.
0: É, nós paramos no dia 20, né? Volta no dia 7.
6: Então, é uma mini pré-temporada.
0: É, são 17 dias.
6: Mas a pergunta que eu faço é, ele vai manter o que já estava ou vai tentar dar uma cara nova?
0: Ah, uma pergunta boa, Celso, que é uma opinião, eu queria ouvir de você e da Fran também, até para a Fran falar ainda dessa questão do Inter que vem com um treinador novo. O Veloso reclamou aqui ontem, falou, um time que está precisando se ajeitar, como é que dá 5 dias de folga?
6: Então, eu também, eu sou contra. Porque a gente entende...
7: O Corinthians,
0: né?
6: A gente entende o desgaste, a gente entende o estresse, mas 2 dias...
0: Ok, né?
6: Você tá falando de futebol, você tá falando de esporte. Fica 5 dias sem treinar. Se você não sente, se o corpo não sente... 2 dias, tá de bom tamanho, depois vamos trabalhar. É isso que o Corinthians precisa fazer, trabalhar a questão tática, a questão técnica, ajuste.

0: 5 dias eu acho um absurdo. Eu acho, sinceramente, eu acho um absurdo. Mas cada um sabe onde está o calo aperta.
1: E aí, Fran, o que você acha, você que foi atleta, né? É, esses 5 dias, em um momento que o time precisa se ajustar. E outra, Fran, em relação a essa questão do Internacional, que vai ter esse fator novo, esse fato novo.
2: É, primeiro sobre o Corinthians, 5 dias eu acho que é muito tempo. Mas eu acho que é necessário ter alguns dias, porque, como a gente está falando, é salários atrasados, é a pressão da torcida, é cobrança o tempo todo na direção, né, do clube, 6 derrotas consecutivas no Campeonato Brasileiro no total, com a eliminação da Libertadores, são 7, e o cara também precisa se desligar um pouquinho e se afastar um pouquinho de tudo isso, porque é uma carga emocional muito grande, né? O torcedor pode falar, pô, mas o cara recebe pra isso, esse jogador tem que ser...
3: Recebendo, né?
2: E tá tudo bem também, tem que haver essa cobrança, mas também precisa haver esses momentos de desligar um pouquinho a mente pra você voltar ali com as energias recarregadas, né? O que a gente sempre dizia. Mas 5 dias, de fato, é muita coisa.
3: 2, 3 dias, né?
2: Acho que os 3 dias tá de bom tamanho, pelo período longo que é essa data FIFA, né? Geralmente a data FIFA são 9, 10 dias no máximo, essa que está um pouquinho maior, então eu acho que seria o ideal. E falando sobre o Eduardo Batista, eu acho que vai fazer bem para o Inter essa questão de ter um algo diferente, como vocês disseram, mas algo que pode ser, que poderia ser bom, pode ser algo negativo, né? Porque o Eduardo Batista vai chegar com toda essa pressão e essa rejeição do torcedor, que é algo que pode voltar contra a equipe do Inter mesmo. Então o cara já chega com a equipe vivendo esse momento de tentar sair dessa zona de rebaixamento, se distanciar, os resultados não são bons, e ainda chama um técnico que, ao invés de empolgar o elenco, empolgar a torcida, é contra.
3: Então, gera ainda mais ansiedade.
2: E aí causa toda essa desconfiança também. Então, não sei se isso pode ser um fator importante ali na hora do Eduardo Batista comandar a equipe do Inter. Como a gente falou, com São Paulo não deu certo, né, Weber? O Roger chegou muito pressionado, muito rejeitado, mas não pelo Roger, muito pela forma que foi a saída do Crespo. E, querendo ou não, acabou durando pouco tempo. E se for esse o caso também com o Eduardo Batista, não vejo que será a solução correta para esse momento do Internacional.
1: 5h57, Caviva, para a gente fechar o assunto, né? Sobre o tempo, acho que você falou, né, esses dias, Caviva, não sei se você deu a sua opinião em relação a todo esse tempo de descanso, mas sobre esse fator novo no Internacional.
4: O fator novo eu acho importante, né? Meu sogro, já falecido, jogava no Nacional aí da capital, na Comendador Souza. Ele falava sempre, seu Vitor, atacante, jogava com o Mário Travalini, era zagueiro no time dele. Ele falava assim, quando entra treinador novo, todo mundo corre o dobro. Todo mundo quer mostrar e tudo mais. Acho que faz muita diferença isso daí. Agora, com esse negócio de 5 dias de folga, minha filha, a Naná, ela é psicóloga. E ela fala assim, que desde criança você tem o reforço positivo ou negativo. A criança fez uma coisa bacana, você dá um reforço positivo. Eu faço alguma coisa que ela não gosta, eu vou na casa dela, não tem cerveja, só tem água. Então ela já tá me punindo. Agora, os caras do Corinthians, perde jogo, e aí ganha 5 dias de folga? Que reforço positivo é esse aí? É pra perder?
1: É verdade, Gaviva, tem razão, né? Time que não ganha há muito tempo, né? Derrotas seguidas, deveria continuar trabalhando. Falar, amigão, vou dar descanso pra vocês não estão conseguindo realizar o que é planejado aqui nos treinamentos, etc. É uma boa mesmo, Gaviva, deveria continuar treinando.
3: É que, de repente, eles avaliaram lá 15 dias, né? Né, dá 5 dias e trabalha os outros.
2: Celso, tem técnico que quanto mais tempo tem, mais
1: se atrapalha.
3: Que não é o caso do Diniz. É uma coisa de louco, porque quando a gente avalia o Corinthians, Weber, tem os desmandos do ponto de vista político, os bastidores, crise financeira. O Marcelo Paes, com todo respeito, mas parece que ele é uma rainha da Inglaterra. Não tem, não tem poder de decisão. Pega mal, por exemplo, quando ele vem a público, aparece no nada para falar, estamos mantendo o técnico, e depois surge a informação de que ele vai no vestiário cogitando demitir o técnico que ele garantiu antes. Quer dizer, isso
1: ele é... garantiu dois, três dias antes, quer numa dizer, coletiva.
3: Então, isso vai gerando uma crise de credibilidade, ainda mais ele, que foi CEO do Fortaleza.
1: E que ele caiu com o Fortaleza.
3: Caiu com o Fortaleza e na gestão dele ele mancou o Vojvoda numa situação muito complicada e o Fortaleza deu volta por cima. E aí entram os jogadores para preservar, para pedir a permanência do Diniz e chama atenção um fato, foi o melhor treinador isso nós trabalhamos nesse período aqui de Corinthians. Então isso respalda, então isso faz com que a gente acredite que nesse período de folga, de data FIFA, o Diniz possa dar um jeito no Corinthians. Agora, você sabe muito bem, o defensor que eu sou do trabalho do Diniz, eu gosto do trabalho do Diniz, sempre gostei, não é de hoje, desde os tempos do São Paulo, por onde ele passou, eu sempre gostei. Mas é muito difícil defender e entender o que acontece em determinados momentos do trabalho. Se você pegar o Aldar, que chegou numa final de campeonato, no ano seguinte desandou. Atlético Paranaense voando...
1: Foi mesmo, no começo do trabalho dele.
3: O trabalho dele, de repente, desandou. Fluminense, a primeira passagem, voando, desandou, voltou, foi campeão da Libertadores, desandou de novo.
2: Vasco também.
3: No Vasco, a mesma... Aí
1: no São Paulo, daquela campanha espetacular. E aí teve o negócio do Tietê lá, o negócio desandou.
3: Só que agora no Corinthians, aí podia se atribuir, não, foi relacionamento, foi postura. No Corinthians, os caras estão lá defendendo. Na seleção brasileira, ele começou também voando e ficou um tempo sem ganhar. Então é muito difícil de explicar e acho que nem ele sabe explicar.
2: Ele falou isso, né?
3: O que acontece, de repente, no trabalho?
1: Será que ele não tem que fazer? Ele é psicólogo, Celso. Tem que fazer uma autoanálise.
3: Mas, Web, mas assim...
1: Eu já ouvi dizer que tudo começa bem, mas ele começa a ser um cara... não sei se é esse o termo, uma pessoa cansativa.
3: Então, mas vamos imaginar que isso seja verdade. Não justificaria os jogadores irem lá bancá-lo. A gente sabe muito bem até que jogador derruba técnico.
1: Derruba.
3: Então, e aí a gente tem vários depoimentos de jogadores que falam, ah, foi o melhor técnico, eu trabalhei, aquela coisa toda. E tem um outro, você pega a partida contra o Fluminense, quando eles perdeu por 3-1, mas criou chance, o Gustavo
1: Henrique segundo tempo merecia gol, mesmo, segundo tempo massacrou o Fluminense.
3: Mas parece que assim, pega o Flamengo, dá uma bola esticada, a bola quica com um a menos, quase perde a vaga, vai lá o Arrascaeta e faz o gol. O Palmeiras toma 2 gols nos acréscimos, vai lá nos pênaltis, parece que tem uma... Enhaca, sabe? Parece ter um... Não dá pra falar que tem um sapo enterrado do Diniz, mas alguma coisa acontece que requer uma explicação extraordinária, porque é muito difícil de entender.
1: É, realmente difícil de entender. O que eu já ouvi é que realmente o relacionamento com ele vai se perdendo por muita exigência, às vezes exigências bobas, né? Cansativas. Desgaste. E tal. Desgaste, é isso daí, Gaviva. Começa a rolar um desgaste pelo jeito dele e aí a coisa começa a desandar. Pelo menos ouvi muito isso do Santos. Na passagem dele no Santos, falavam que esse era um problema, né?
3: Porque no Santos ele nem conseguiu brilhar, hein?
1: Exatamente.
3: Nenhum momento bom do Diniz.
1: Exatamente. 18:03, rápido break, na volta. A gente vai falar das coisas do Palmeiras. Dizem, a gente vai falar disso daqui a pouco. Eu ouvi entrevista do presidente do esporte em Portugal. Acabei de pesquisar aqui no Google, porque o Renan, eu faço todos os dias trabalho aqui com o Renan para o SBT Esportes, para Araçatuba, João Pessoa e SBT Onipresente, Vale.
3: Onipresente, vocês estão em todos os
1: lugares. Exatamente. Então, o que acontece? O Renan, o Renan jogou em Portugal. Ele tem amigos lá. Falei, Renan, busca isso daí pra mim, por favor, que ele já tá indo pra casa, o Renan e tal. Ele falou, Weber, eu vou buscar isso daí. Ele falou, Weber, em Portugal ninguém fala de Abel Ferreira. Inclusive as entrevistas aqui, já cacei aqui também, o Renan já tinha me falado, busquei no Google. O presidente do esporte garantiu o técnico que tá lá. Garantiu, falou que não vai mudar de técnico. Daqui, ó, não sei não.
5: Dá uma valorizada no passe, né?
1: Exato. A gente vai falar sobre isso no próximo break. A gente vai falar sobre o interesse do esporte em segundo correio. Lá eu vou buscar o nome do jornal também, que eu nunca tinha ouvido falar em Portugal. Correio da Manhã de Portugal. Eu só ouço falar da bola, do jogo e o Record. São os três. Aí, Correio da Manhã, meu amigo. 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

0: 18:09, voltamos com o Nova Brasil em campo, com pão de alhozinho, resenha boa, tem pão de alhozinho, dá jogo. Bom, vamos falar do Palmeiras, mas antes, a sua participação conosco no WhatsApp 11 943 805 100, ou aqui no YouTube, pessoal, deixando o seu like, deixa o seu like, como diz a garotada, tapa no dedão, deixa o seu like, se inscreva no nosso canal, acione o sininho de notificações, tanto no jornalismo Nova Brasil, como no Nova Brasil em campo. Quando o Corinthians atrasa 9, 10 vezes de direitos e o time ainda ganhava títulos, o torcedor não estava nem aí com a gestão do clube, todos hipócritas. É o Castro. Aqui no Jornalismo Nova Brasil, 100% sim, dizendo que afeta. Deixa eu ver aqui no YouTube, antes do pessoal do WhatsApp concorrendo à camisa da seleção brasileira, mande sua mensagem no 11 943 805 100. Luizão do Parque Peruche, o Edson Nohira de Nagoya, fala que prejudica sim. O José Geraldo Palmeirense de Pedra Bela, cadê? Alexandro Barbieri, quanto Palmeiras ganha com a volta do Paulinho, ele estando sarado? Daqui a pouco a gente fala sobre isso, mas não sei se vai ser agora não. Rodrigo de Carvalho, exagerado que nem o Timão que perdeu do Fluminense. Mas não entendi nada, não entendi absolutamente nada. Sidney Paulino Teixeira de Cajamar, Regina Salvador, um beijo pra você. Eduardo Vieira mandando um abraço, uma boa noite pra todo mundo. O Eduardo Oliveira falando, não, Eduardo Vieira falando, a data FIFA de 2 semanas deveria de ser de uma, mas agora é a super data FIFA, né? Wagner Marinho, Weber, meu timão quebrou. A letra profetiza a situação, salve o Corinthians. Quem mais aqui? Levi Pedroso, mandando boa noite da Zona Norte de São Paulo. Weber, fala para o Celso que o sapo está enterrado lá no Morumbi. O sapo que está enterrado no Morumbi é o mesmo que está enterrado lá no Corinthians. Carlos Adriano Barbosa.
1: Lá no São Paulo. Gêmeo. Lá no São Paulo não é sapo, não, é a banana do Aidar.
0: Banana do Aidar. Que inclusive faz parte da situação, né? Para continuar lá. Regina Salvador, já fui. Ivanildo França, boa noite. Ele falou que a última empresa que fez isso com ele pediu rescisão indireta e que não pagar em dia afeta sim. Vamos lá, o pessoal participe aqui no Nova Brasil em campo, 100% também. Olha, primeira vez, hein? Que a enquete está com 100% dos dois lados, que afeta sim dentro de campo. Vamos lá, com o pessoal no WhatsApp, no 11 943 805 100. Vamos lá.
2: Fala, Belima, Ricardo Zona Sul, vamos São Paulo. Belima, bola de cristal aqui, ó, tá martelando aqui na minha mente, hein? Vou te enganar não, hein? Tá martelando, São Paulo não cai, Corinthians cai, um abraço.
3: Boa tarde, Weber Lima, boa tarde a todos. Fernando, aqui da cidade de Itu, sempre verde. Eu acho que influencia sim. Jogador não recebe, não corre. Finge que corre. Eles falam que não, mas influencia sim. Um abraço a todos aí, boa tarde, bom programa.
0: Valeu!
4: Fala, Weber, fala Nova Brasil, Gessoli aqui, Palmeiras Campinas. Dentro do campo, na hora do jogo, eu acho que não afeta tanto, mas o problema é que afeta a preparação. E a preparação, ela tem reflexo no jogo, né? Esse é o problema. Um abraço e bom programa para vocês.
5: Boa tarde, Nova Brasil. Weber, ontem você errou feio, hein? Descobrimento do Brasil, 22 de abril de 1500.
0: 22, não sei porquê.
5: E o Gaviva não pode vir de Homem-Aranha nada. Vai parecer continuar amarrado. Tem que vir de Shrek ou Kung Fu Panda. Ficando se primeiro na freguesia do ó.
0: Abraço.
6: Weber, boa noite a você, rapaziada da Nova Brasil. Aqui é o Will de Jundiaí. Ô, Weber, olha como é as coisas, né, cara? O Flamengo tá em outro patamar. Desses 8 jogadores do Palmeiras que foram convocados para suas seleções, nenhum seria titulado no Flamengo. O único ainda que brigaria por uma vaga seria o Gomes.
7: Boa tarde a todos, Gilvan de Santa Bárbara do Oeste. Olha, eu acredito que influencia sim a falta de pagamento, principalmente quando ela é recorrente. 1, 2 meses, vá lá. Mas 4, 5, 6, a coisa já complica e começa a afetar, sim, o desempenho da equipe, com certeza.
0: Boa, Carlos Adriano Barbosa, olha, pelo 11 943 805 100, mande a sua mensagem, seu nome, lugar de onde você fala e a sua opinião para você concorrer à camisa da seleção brasileira que nós vamos sortear na próxima sexta-feira vamos sortear a camisa da seleção.
8: Fiquei sabendo que o senhor é o Batman.
0: É, eu sou o Batman, você viu ontem.
8: E o Antônio das Primas, o Robin.
0: É o Robin. E você é o Super-Homem. Super-Homem, é. O Clark Kent, nosso Clark Kent.
8: E Barry Hot.
0: Olha, é o seguinte, vamos falar do Palmeiras, que tem notícia em relação a Abel Ferreira. É uma coincidência, né? Palmeiras tomou a virada, né? Do Flamengo. O Flamengo abriu vantagem. E surge esse tipo de notícia. Que coisa, coincidência.
8: Lembra do Catar, quando estava perdendo lá pro...
0: Exatamente, Celso. A gente vai chegar nisso daí. As informações do Verdão com o nosso Lucas Basílio. Grande tarde, grande noite, Lucas.
9: Grande tarde, grande noite, Fio. Um grande abraço para você, Weber Lima. Abraço especial para quem curte o futebol Nova Brasil em campo. Falamos de Palmeiras, que vai vivendo aí dias de tranquilidade, né? Curtindo a folga nesse período de data FIFA, antes do retorno às atividades lá na academia de futebol. Mas uma notícia vinda da Europa pode mexer aí com os bastidores palmeirenses, né? Eu tô falando de Abel Ferreira, porque a imprensa portuguesa noticia que o treinador do Palmeiras é a opção A para a substituição de Rui Borges, técnico ainda empregado lá no Sporting de Portugal, mas que está sofrendo muita pressão e de que a diretoria do Sporting já estaria monitorando possíveis substitutos e que o plano A seria realmente o treinador do Palmeiras. Apesar do Abel não demonstrar interesse nenhum, né, nenhum indício de sair do Palmeiras a essa altura, a gente lembra que ele tem uma identificação muito grande com o esporte, né? Foi atleta do clube português, foi lateral direito da equipe entre 2006 e 2011 e inclusive iniciou a carreira de treinador por lá, né? Treinou o time sub-19 e também a equipe B do Sporting de Portugal. Mas a tendência mesmo é que o Abel continue o seu trabalho, já que ele tem vínculo com o Verdão até o final da temporada de 2027 e que a Leila Pereira quer mantê-lo no cargo até o final do seu mandato, né? Ela quer terminar o período de governo à frente do clube com apenas um treinador do comando e esse treinador segue sendo Abel Ferreira. Vamos aguardar, né? Pra encerrar de Verdão por hoje, a gente fala sobre a semifinal da Libertadores da América, marcada pro dia 21 de outubro, jogo de volta especificamente na Arena do Verdão. O Ministério Público de São Paulo recomendou aumento de 2 para 4 mil ingressos disponibilizados para a torcida visitante, a torcida do Fluminense, né? O clube carioca fez uma solicitação com base no regulamento da competição, que orienta que na fase semifinal o time da casa venda 4 mil ingressos pelo menos para a torcida visitante, né? O argumento do Ministério Público foi de que não haveria maiores problemas porque não existe um histórico grande de rivalidade entre torcedores de Palmeiras e Fluminense, portanto, nada de mais grave pode acontecer, mesmo com o dobro de torcedores visitantes do que costuma ter na Arena do Alviverde para esse confronto decisivo.
0: Maravilha, olha, é o seguinte, o Lucas trouxe essa informação, né, que foi divulgada no jornal Correio da Manhã de Portugal. Olha, posso estar errado, hein? Tá cheirando novamente a mesma história do Al-Sadd do Catar, né? Quando o negócio começou a ficar ruim, porque é o que está cheirando para essa temporada no Brasileiro novamente, né? O Flamengo ultrapassou e já abriu vantagem. A gente já fez aqui o levantamento, faltam 10 jogos, mas aí o Flamengo tem um jogo contra a Chape na última rodada, você tira isso, e o Coritiba na penúltima, você também pode tirar. Então sobraram 8 jogos, tem um confronto direto. Vamos supor que o Flamengo perca esse jogo. vão sobrar aí 7 jogos. O Flamengo tem chance de mais um. É, aí o Flamengo tem que ganhar 7 jogos, então, na verdade. Eu vejo que o Flamengo não perde mais. Aí surge essa notícia do Esporte. No Correio da Manhã, jornal em Portugal que eu conheço é a Bola, o Record e o Jogo. Esse Correio da Manhã eu não conheço, né? Porque a gente sabe que tem muita história criada e tal. O Renan Teixeira, nosso comentarista, ex-jogador de São Paulo, jogou em Portugal, ele conhece muita gente de Portugal. Ele sempre fala isso pra mim, fala: Weber, lá em Portugal ninguém fala de Abel Ferreira. Ninguém fala. E ele trabalhou em base lá. Por que que ninguém quer ele lá? Eu perguntei isso pro Renan, porque o Renan falou, porque lá os caras acham que ele é retranqueiro. E eles não querem retranqueiro lá. Eles não querem treinador retranqueiro lá. E só para fechar sobre esse assunto, enquanto a gente estava aqui, eu fui buscando as notícias de Portugal para ver essa história. O presidente do Esporte, Frederico Varandas, já garantiu que não tem conversa nenhuma de mudança. Não vai mudar absolutamente nada. Então isso daí é conversa para boi dormir. Novamente surgindo uma história quando o Palmeiras toma o tal trás no Campeonato Brasileiro para ele vir na coletiva no próximo jogo. Não sei o que vai acontecer em Palmeiras e Bahia. O Abel vai falar sobre isso. Vocês podem ter certeza que ele vai utilizar isso daí. Olha, aqui, se der um tropeço lá com o Bahia, aqui o pessoal me critica demais, mas eu estou sendo sondado por equipes da Europa. Pode aguardar. Ele vai fazer isso daí. Na minha visão, não tem sondagem nenhuma. Eu estou com o Renan, que conhece muita gente de Portugal, falou, eles não querem técnico retranqueiro. E só para lembrar, o Jorge Jesus saiu daqui, foi treinar o Benfica, depois foi para a Arábia, voltou e é treinador de Portugal. E o Abel Ferreira, onde está todo esse tempo? No Palmeiras. Ganhou muita coisa, hein? E não saiu do Palmeiras. Fran, sua opinião em relação a essa história do Sporting de Portugal com o Abel Ferreira?
10: Ah, parece que é mais para tirar o foco mesmo, né? Daqui
1: do famoso balão de ensaio.
10: É perfeito, exatamente, para tirar o foco do que está acontecendo. E bem nesse momento, como você falou, né, de data FIFA, onde só vai falar disso, dessas especulações, até pode ser verdade, mas até concretizar também, aí já é outra história. Não acho que ele vá sair, não acho que está sendo cogitado. Então, acho que é mais para mudar o foco do momento do Palmeiras, que deixou muito a desejar, né? Deixou escapar uma diferença de 9 pontos. O Flamengo abriu mais vantagem depois dessa última rodada.
0: E na sua opinião, Celso?
1: A diferença do que você falou do Al Sadd, quando o Palmeiras estava perdendo o título do Botafogo, depois o Botafogo entregou o título do Palmeiras, o Palmeiras teve mérito, mas o Botafogo tinha 14 pontos à frente, então o Botafogo fez um esforço danado para perder o título. Naquela ocasião, o Abel realmente assinou um pré-contrato. Tanto que veio à tona a notícia, o Al Sadd entrou na FIFA, o Palmeiras pagou a multa.
0: Pagou a multa do Abel.
1: Foi tudo meio encoberto, tal, ficou meio mal parado, mas, né, encobriram por quem interessava e o Abel continuou. Agora a gente está falando só de uma especulação. Quando você fala desse... E eu confio muito no Renan, obviamente, e nas informações que ele traz, a partir do que é divulgado lá na imprensa. É só você comparar os grandes nomes portugueses, por exemplo, o Léo Jardim, é ofensivo. Arthur Jorge, ofensivo. O Vitor Pereira passou pelo Corinthians, ofensivo. Quer dizer, então, você tem o Luiz Castro também, mas ele tem uma né?
11: Jesus.
1: Oi? É o Jorge Jesus, ofensivo, quer dizer, então, e é na contramão do que o Abel, e assim, o palmeirense fica bravo, aliás, ficou muito bravo quando eu falei assim, e ó, que o Palmeiras estava bem na frente do Flamengo, eu falei assim, ó, Palmeiras, Flamengo é o melhor time da América Latina, um monte de Palmeiras me xingou.
0: Verdade.
1: Até aí. É, quem é o líder do campeonato? Flamengo. Quem é o maior favorito para o Campeonato Libertadores? Flamengo. Não tem isso.
0: Melhor ataque, melhor defesa.
1: E quando veio aquela onda de treinadores, de estrangeiros, vieram por quê? É bom a gente resgatar isso, o Weber. Eles vieram para resgate do futebol ofensivo no Brasil, porque os técnicos estavam com medo de perder emprego, então só tinha retranca, futebol muito abaixo. Tanto que o Palmeiras buscou o Sampaoli, o Santos do Sampaoli, o São Paulo tinha trazido no momento o Osório. A ideia era trazer treinadores ofensivos. O Palmeiras foi atrás daquele espanhol que era do Independiente del Valle, que era um...
0: Ah, o carequinha, né? Qual o nome dele? Vou lembrar.
1: Me fugiu agora o nome dele. Que era
0: e veio pro Rio Grande do Sul, no Internacional, e não deu certo.
1: Mas era a ideia. O Palmeiras tentou o Sampaoli, que deu pra trás no último instante, porque eu lembro até do Infantino, do Gagliotti, falando, não, a gente quer o futebol ofensivo de novo no Palmeiras, e tanto que foi depois até contratar o Luxemburgo. Miguel Ángel Ramírez. Então, tentaram o Sampaoli, não deu certo, tentaram o Miguel Ángel Ramírez, já acertado, depois deu pra trás, e aí o Palmeiras estava vendo navios, porque queria um treinador ofensivo. Foram buscar o Abel, ninguém sabia quem era o Abel. Foi uma indicação do Gilberto Bertolucci, depois de conversar com o Jesus. Quando o Abel chega, a sensação que eu tinha, com todo respeito, tá o Carilli, pelo amor de Deus, a gente tá falando de característica. O Carilli sempre trabalhou muito bem setor defensivo. O Abel nada mais era do que um Carilli com grife. Com grife internacional. E olha que o Carilli depois mostrou no Santos que ele tem também potencial ofensivo. Mas o que caracterizava o Carilli no trabalho de 2017? Defesa muito fechada, time reativo, uma bola, um gol, certeiro, acabou.
0: E ganhou o brasileiro assim.
10: Tite também, né, no Corinthians, com trabalhos
1: defensivos. Primeiro...
10: Ele não deu certo no Cruzeiro também. Não é a característica dele.
1: Não é a característica dele. E o Abel é o mesmo. Então o Abel, só que no Palmeiras, ganhou um título atrás do outro, fez o nome que fez.
0: Olha, pra gente fechar, eu falei aqui, o Flamengo tem o melhor ataque e a melhor defesa do Palmeiras, 2 gols a menos que o Flamengo, né? 23 tomou o Flamengo, 21 o Palmeiras, mas o melhor saldo do Flamengo, 32 gols de saldo contra 26 do Palmeiras. Gaviva, pra gente fechar esse bloco.
11: Sim.
0: E aí, na sua opinião, essa história do Abel no Sporting, Gaviva?
11: É. Então, eu acho o Abel um grande treinador de futebol, ganhou muita coisa pelo Palmeiras já, mas se o Renan tem essa informação aí de negócio de retranca e tudo mais, vou com o Renan nessa, acredito no Renan, mas eu acho também que deve vazar muita imagem, deve chegar muita imagem hoje lá na Europa do comportamento extracampo do Abel. Isso acho que também deve tá jogando contra ele, viu, Weber?
0: Provavelmente. Esse comportamento lá na Europa, esquece. 18h27, rápido break. Na volta a gente fala do São Paulo. Também vamos falar do Peixe, do Giro pelo Brasil, a contratação do Internacional por Eduardo Batista. Tudo isso aqui no Nova Brasil em Campo, o seu programa de futebol diário com pão de alhozinho. Jogo rolando, pão de alhozinho da jogo.
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0: Maravilha, voltamos com o Nova Brasil em campo, com pão de alhozinho, com pão de alhozinho da jogo. E, trazendo a informação novamente, tem um engraçadinho falando que eu trouxe a informação errada, não, a melhor defesa do Campeonato Brasileiro é a do Palmeiras mesmo, 21 gols, o Flamengo sofreu 23 gols no campeonato. Na minha terra ainda é essa daí mesmo, 21 é o que sofreu menos, é a melhor defesa.
1: Porque 21 menor que 23.
0: 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Vamos lá, o pessoal manda mensagem, vai pro ar. Rádio é som, som, som, vamos lá.
2: Fala, Uber Lima, tudo bem aí? Influencia, influencia sim. Ninguém gosta de ter salário atrasado, sim. Os times estão quebrados, muito jogador meia boca ganhando 1 milhão por mês aí. Um abraço, Thiago, motorista de aplicativo, Vinhedo, São Paulo.
3: Boa noite, Nova Brasil. Ô, Weber, se esse lance do Abel for sério com o esporte, lascou pra você, hein, Weber? Vai ficar sem assunto, hein? O Abel fora do Brasil, Neymar sem jogar. Um abraço a todos aí, Nivaldo de Cajamar.
0: Ai, te lascar também.
4: Weber Lima, boa noite, aqui é o Wilson, tô aqui em Campinas, vim fazer um serviço. Avisa esse Castro aí, que na gestões passadas, né, do Willian, André Sanches, Mário Gobi, era tudo acobertado pelos panos, filho. Só foi sair a primeira gestão dele que começou as bombas aí, velho. O pessoal tá tudo tapando o sol com a peneira. Agora chegou a conta.
5: Boa noite, Weber. Boa noite, bancada. Levi Pedroso, Zona Norte. Ah, afeta, né? Se não receber o salário, afeta sim, contra a enquete. Um abraço a todos.
6: Boa tarde, Weber Lima, Franja, toda a bancada Nova Brasil. Bom, em relação a essa desmotivação corintiana aí, eu acho que pesa, sim, né? Porque não é nem querer falar, os caras são mercenários, é que quem trabalha quer receber, né? Edson do Grajaú.
7: Boa noite, Weber Lima, aqui é o Antônio de Valim.
0: Opa!
7: Sabe o que aconteceu com o Corinthians? Aquela cabeça do porco que jogar lá, acho que enterrar lá. Isso aí tá dando azar pro Corinthians.
0: Tá certo, 18 horas e 33 minutos. Ó, vamos falar das coisas do São Paulo, ó. Vamos depois, né? Depois eu trago essa notícia aqui do Transferban. Felipe Oliveira trazendo as notícias do Tricolor, o São Paulo. Que acho que volta amanhã os treinamentos. Acho que o São Paulo já é amanhã, né? Vamos ouvir o nosso Felipe Oliveira. Tudo bem, Felipe?
8: Um abraço, Weber Lima, um abraço, amigos ligados na Nova Brasil em campo, todo mundo sintonizado na Nova Brasil FM. Na tarde de ontem, a gente trouxe a situação de Domingos Duarte, zagueiro português do São Paulo, que chegou no mercado de transferências do meio do ano e tinha sofrido um problema no ligamento cruzado anterior no duelo deste último sábado contra a equipe do Internacional. O pior cenário acabou se concretizando. Domingos Duarte, jogador do São Paulo, acabou sofrendo uma ruptura do ligamento cruzado anterior e passará por cirurgia nas próximas horas no Hospital Israelita Albert Einstein. Domingos Duarte chegou no meio da temporada, fez poucos jogos com o São Paulo, mas já se firmava no time titular. Ele não volta a jogar ainda nessa temporada, em 2026, não atua mais pelo São Paulo. O tempo de recuperação é de 8 a 12 meses de uma cirurgia tão grave como a do Domingos Duarte. Outro jogador que tem um problema. Nas últimas semanas, nos últimos dias, a gente falava sobre um problema físico de Aurélio Buta, outro jogador que também chegou na janela de transferências no meio do ano e vinha sentindo dores desde a vitória contra o Red Bull Bragantino, quando foi titular. O Aurélio Buta sentia dores no joelho direito desde essa partida e passou por exames com os médicos do São Paulo e ficou definido que Aurélio Buta terá que fazer também uma cirurgia, uma correção de uma lesão no seu menisco do joelho direito. Vale lembrar, Aurélio Buta chegou no meio da temporada e foi contestado justamente porque em 2025 o jogador estava sendo negociado com o Panathinaikos da Grécia e quando foi fazer os exames médicos, a imprensa portuguesa disse que Aurélio Buta foi reprovado nos exames médicos do time grego, justamente por um problema que ele já havia passado anteriormente na sua carreira. Teve que fazer uma cirurgia que ficou fora por quase um ano dos gramados, longe dos gramados. E no exame médico, nos exames médicos no clube grego, ele acabou sendo apontado com um problema físico, um problema no joelho direito. Quando chegou ao São Paulo, ele negou qualquer possibilidade de problema físico e disse que foi uma desculpa que o Panathinaikos da Grécia arrumou para melar essa negociação. O que fica é, há um ano atrás, ele foi negado do Panathinaikos da Grécia por um problema no joelho direito. E agora, com pouquíssimos jogos com a camisa do São Paulo Futebol Clube, essas dores do joelho voltam a aparecer e o São Paulo vai precisar fazer uma cirurgia no seu lateral direito para essa correção. Aurélio Buta também não deve atuar em 2026, corre ainda o risco de estar de volta no finalzinho da temporada, mas 100% só na temporada de 2027. Essas são as informações do São Paulo nessa quarta-feira. Volto com vocês aí do estúdio. Grande abraço, Web.
0: Eu vou chamar o break rápido pra gente falar sobre esse assunto depois do break. São Paulo virou uma vergonha mesmo. 18 horas e 37 minutos, rápido break. Na volta, a gente fala sobre esse absurdo. Também falamos do Peixe, o Giro pelo Brasil. Tudo isso no próximo bloco. O Celso Cardoso, a Fran, o nosso Gaviva. E a gente vai falar muito mais de futebol sobre o São Paulo que virou. Como é que chama lá? É Corra que o. Como é que é quando aquele filme lá do piloto sumiu? Como é que é?
9: Aperte o cinto que o piloto sumiu.
0: É verdade. Boa, Gaviva. Aperte o cinto que o piloto do São Paulo sumiu. Rápido break, voltamos já já com o Bom Diáriozinho, com o Bom Diáriozinho da Jogo.

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13: Voltamos com o Nova Brasil em Campo para falar dessa história do São Paulo, Gaviva. Quer dizer, o cara tava com. Que o cara coisa. Foi recusado em um time há um ano por conta de problemas do joelho direito. Fica uma temporada jogando ali 11 jogos, uma temporada toda do Copenhague, foi para outro clube e tal. E aí vem pro São Paulo, Gavi. E aí o que acontece no primeiro, segundo mês de trabalho do cara? Cirurgia no joelho direito, Gaviva.
14: É. Como é que pode isso, né, mano? É, em casa que falta pão, todo mundo briga e ninguém tem razão, mano. Caiu no São Paulo. Não, você não teve problema lá no Paratinax? Não, isso aqui foi só porque os caras não me queriam lá, não. Ah, então tá contratado. Quanto você quer ganhar por mês? Ah, vamos assinar. Assina aqui, ó. Qual o período que você quer? 2 anos? Vai, assina aqui, ó. Aí, buta, aí, vamos falar uma coisa. Caiu no tricolor, vai pro andador, viu, Weber Lima?
13: Ô, Celso, é um absurdo, não é? Pra um clube que você até fora do ar falava assim, era o clube exemplo, né?
15: São Paulo, ele era referência. Os jogadores estavam lá na Europa, vinham pra cá pra se tratar no São Paulo. Vários jogadores fizeram isso, vários jogadores estavam no Real Madrid, no Barcelona, na Inter de Milão. Era mais do que comum, jogadores tinham história com São Paulo e jogadores que não tinham história com São Paulo, tamanha referência era o clube. E aí hoje o clube não consegue avaliar um jogador no exame médico para contratar. Assim, e é tudo muito, muito nebuloso, né? Porque Tem clubes que você tem um departamento de scout que é muito sério. Botafogo, por exemplo, na época da SAF, contratou um monte de gente a partir do scout, avaliando. Mirassol faz isso. São Paulo, é indicação de quem? Aí vem um jogador que aparece do nada, reprovado num clube na Europa, sem jogar, chega aqui e passa no exame médico. O exame médico não é para você poder aprovar ou não aprovar. E aí o jogador tá aí agora, tudo bem, acontece o incidente, mas você já tem um histórico de lesões, sabe? Alguém no São Paulo tem que responder. Alguém no São Paulo tem que virar público e falar assim, olha, passou no exame médico e estava tudo bem, sei lá, mas tem que, vai lá alguma coisa, porque senão você dá margem para muita especulação. E é isso, a gente falou tanto do Corinthians, São Paulo tá,
13: é a mesma coisa. Fran, na sua opinião aí, esse absurdo que aconteceu no Tricolor, Fran?
12: É, na contratação dele já foi muito questionado, né, Weber? A gente até debateu aqui os jogos, quantos jogos tinha feito na temporada, da onde que surgiu. Eu lembro dele numa época no Frankfurt, na Alemanha, mas é quando ele jogava ainda, né? Depois disso ele jogou muito pouco e eu não sei quem é que faz esse scout, essa análise para poder fazer essa contratação e ainda agora pega o jogador lesionado que vai perder o restante da temporada, de fato lamentável, e a perda também, né, do Domingos Duarte, acho que um dos melhores reforços do São Paulo nessa janela.
15: Se encaixou, né?
12: Se encaixou, estava ajudando bastante ali, até potencializou ali algum desempenho do Arboleda, do Sabino, parecia que tinha encaixado a linha de três, infelizmente vai se ausentar e vai ser uma perda muito importante nessa reta final para a equipe do São Paulo.
13: Olha, apertem os cintos, o piloto sumiu faz tempo no São Paulo. Olha, hoje em dia, com a tecnologia, você contratar um jogador machucado, a gente viu o que aconteceu aí recentemente, de atletas que saíram do país e voltaram.
12: Plata do
13: Plata, o do Botafogo também voltou. Voltando um pouquinho mais, o Rodrigo Caio, que saiu do São Paulo, bateu lá em Madrid e voltou. Então, quer dizer, o São Paulo já sabe o histórico do cara, que ele tinha um problema no joelho, e toma esse chapéu, que agora vai ter que ficar com o cara, né? Assinou o contrato, passou nos exames, vai ter de pagar até o final aí, um cara que é fraquíssimo, limitadíssimo, não teria condições de jogar no São Paulo esse lateral direito. Inclusive muitos jogadores que estão no São Paulo hoje, exatamente porque não tem mais comando, ou até tem comando, ou existem outros interesses nessas contratações, mas o São Paulo não tem mais comando, né? Não tem comando. Olha isso daí, Aurélio Buta. Agora vai ficar no São Paulo fazer o seu tratamento, provavelmente está aí comprovado aí que ele não acertou com o clube há um ano por conta de problemas do joelho, que disseram que era mentira e parece que não, e agora vai ficar com o jogador, sem contar outras contratações absurdas, né? A gente está falando aqui do Vitor Sá, que o Dorival pediu, né? Ou scout, ou sei lá quem pediu a contratação desse rapaz que não faz gol e nem dá assistência, atacante que não faz gol e não dá assistência, e ele tá aí no São Paulo, mas nem com o Dorival Júnior ele joga. André Silva, Newton, que também já não está sendo mais utilizado. O São Paulo não tem comando nenhum, é o que eu digo. A culpa pode ser do Dorival, que pediu esses jogadores, mas a culpa é de quem manda. Falou, Dorival. Tá a base aí, ó. Você vai utilizar a base, Dorival. Como você usou no jogo do Boca, Dorival. Mas no Campeonato Brasileiro voltou a escantear os garotos. Então, você vai usar a base. Eu não vou contratar ninguém. Se vira. Se vira com a base. E a base tem mais qualidade que esses jogadores que eu tô falando aqui. Vitor Sá, André Silva, Aurélio Buta, Cedric, que foi contratado também. E outros tantos jogadores que o São Paulo vem contratando que não tem condições de vestir a camisa do São Paulo. Apertem os cintos, tricolores. O piloto sumiu faz, ó, tempos.
15: Os pilotos, eles foram impeachmentados.
13: Tem isso
15: vejo,
13: também.
15: Vejo o que aconteceu no Corinthians, cai um presidente de paraquedas. Veja o que aconteceu no São Paulo.
13: Sem paraquedas, né?
15: É.
13: Eles caíram, foram.
15: É verdade. Aí cai o outro ali, tipo, ó, assume o avião aí, você não é o piloto, mas leva. E aí você vê o avião cada vez mais afundando. Corinthians afundando, São Paulo afundando. É, e qual é o desfecho do avião em queda?
13: É. Série B. Exatamente, exatamente. Bom, vamos lá, vamos falar do Santos. Santos também que está lá com um presidente conhecidíssimo também, mas que administra muito mal o Santos também há muito tempo. As informações do Peixe, inclusive, tem uma resposta muito boa hoje. Estou vendo aqui na tela, para quem está no YouTube, o Peixe foi condenado a pagar 18,6 milhões de reais ao Cuiabá pela negociação do zagueiro Joaquim. O Felipe Camargo vai falar sobre isso. E durante a tarde, o presidente do Cuiabá deu uma entrevista à ESPN e tem uma frase sensacional que eu vou trazer depois das informações do Santos com o nosso Felipe Camargo. Tudo bem, Felipe?
16: Fala, Weber, tudo bem? Um abraço a você, um abraço, amigo ligado aqui no Nova Brasil em Campo. Vamos atualizar as informações do alvinegro mais famoso do mundo, que está de folga ainda nesta quarta-feira, volta aos trabalhos apenas nesta quinta-feira, já pensando no clássico diante do São Paulo, jogo atrasado pela segunda rodada do retorno do Campeonato Brasileiro. Para esse clássico, o técnico Cuca não vai contar com Gabriel Bontempo, que serve a seleção brasileira na data FIFA, forçou também o cartão amarelo contra o

0: alcançar aproximadamente 6 semanas para estar apto, voltar a jogar lá pelo dia 18 desse mês, próximo mês de outubro. Mas o craque acelera esse processo de recuperação. Há um desejo do Neymar de ficar à disposição contra o Flamengo no próximo dia 8 de outubro na Vila. Mas todos sabem internamente que é um prazo curto e difícil para o Neymar estar à disposição, mas ele tem acelerado esse processo para voltar, quem sabe, contra o Flamengo. Se não, deve voltar contra o Fluminense. Essa é a expectativa pela proximidade de datas, quando bater 6 semanas de recuperação. Fora das quatro linhas, o Santos vive um embate com o Cuiabá. O clube foi condenado pelo CNRD, que é a Câmara Nacional de Resolução de Disputas. O Santos tem que pagar um valor de mais de 18 milhões e meio de reais pela compra do zagueiro Joaquim lá em 2023. O Santos já vendeu o atleta para o Tigres do México e não repassou os valores da compra ainda do jogador lá em 2023. Houve até um acordo entre Cuiabá e Santos para se pagar em 5 vezes. O Santos pagou uma parcela e não pagou mais nenhuma. E aí o clube de Cuiabá acabou publicamente, o presidente falando publicamente sobre essa dívida, reclamando de um fair play financeiro. Afinal, o Santos deve ao Cuiabá e contrata Neymar, contrata Felipe Coutinho, Everton Cebolinha, enfim, agora o Santos está condenado. E o Santos soltou uma nota também nesta quarta-feira dizendo que levar a disputa para o ambiente público não resolve em nada essa situação. O Santos disse que está tentando resolver tudo pelo caminho correto para tentar pagar essa dívida que existe com o clube lá do Mato Grosso, Weber Lima.
1: Maravilha, ó, então tá aí, eu esqueci de falar aqui do São Paulo, que o São Paulo também acabou de sair a notícia. São Paulo tem 5 dias para pagar a dívida, sabe de quanto? R$1 milhão, cara. Me lembra muito o Corinthians que não quis pagar, acho que era 1 milhão também no René?
2: Não era no René.
1: Era no René da Portuguesa.
2: Eram 700 mil.
1: 700 mil, né? No René e no Alisson do São Paulo, 1 milhão. O René tá arrebentando, acho que chegou ao 10º gol no Campeonato Brasileiro pelo Vitória.
2: 750 mil.
1: Então, olha o absurdo. Agora o São Paulo tem 5 dias para pagar uma dívida de 1 milhão com o Novo Horizontino e evitar se tornar o primeiro clube do país. Olha isso, hein, o São Paulo, hein? Antes era o primeiro clube que passava a meta de não sei o quê, o primeiro clube só de coisa boa. Olha aqui, ó, o São Paulo pode se tornar o primeiro clube a receber um transfer ban da Agência Nacional de Regulação e Sustentabilidade do Futebol, que começou a operar este ano aqui no Brasil. O valor é referência à transferência do Diordney. 5 parcelas de 200 mil, mas nenhum foi cumprido. Como é que pode, cara?
3: Muito pouco, né? É muito pouco isso.
1: É muito pouco. Que vergonha.
2: E é aquela coisa de deixa pra lá, né? Deixa. O presidente do Cuiabá, você...
1: Então, o presidente do Cuiabá, só falando dessas questões, Gaviva, Celso e Fran, hoje ele deu uma entrevista à tarde, à ESPN, e ele falou que vão ficar na Série A Vasco e Santos por estelionato esportivo. O Cuiabá tem de receber de clubes brasileiros 40 milhões de reais. Tem aí agora 18 para receber do Santos, mas tem ainda o Ranieri do Corinthians, tem o Sport que deve 6 milhões pro Cuiabá, o Grêmio que deve 900 mil reais pro Atlético, enfim, algumas das contratações e o Cuiabá disputando aí o acesso à Série A do Campeonato Brasileiro. E o Celso encontrou, né, com o presidente do Cuiabá, né, Celso?
2: Eu fiz uma entrevista com
1: qual
2: ele.
1: Qual o nome dele? É Drescher? Né? Como é que é o sobrenome?
2: Me fugiu agora o nome dele.
1: Vou buscar aqui,
2: ele
1: Celso.
2: Também. E na época até levantei, o Cuiabá também tá.
1: Cristiano Dresch.
2: E ele, o Cuiabá também tem umas pendências. Mas assim, sim, mas se eu não recebo, como é que eu vou pagar? E a questão, e o que ele falou faz muito sentido, porque você vê um monte de clube que contrata devendo para os outros, se reforça. E quem está pagando em dia, e ele citou o Mirassol, citou o Remo. E se esforça para pagar em dia, para estar tudo certinho. Só que aí não faz loucura. E como não faz loucura, não vai para a janela, não infla o time. E acaba padecendo, porque não se reforçou, enquanto quem está devendo. Então, essa questão do fair play financeiro, ela é muito importante para você moralizar o futebol brasileiro. Não adianta, você tem que criar responsabilidade. Eu não estou dizendo que os times não possam contratar, eu acho que tem que encarar, muitas vezes é melhor você investir do que você correr o risco de cair para a segunda divisão.

0: mas investir de uma maneira responsável. Os clubes estão atingindo níveis estratosféricos de dívida porque não tem a responsabilidade da cobrança. Então vai acumulando aqui, ali, acolá. Acostuma-se, você normaliza o não pagar. Gente, eu não estou falando disso. Hoje o Flamengo é organizado. Lembra do Vampeta lá nos anos 90 e 2000? Ah, o Flamengo finge que paga e finge que joga. E assim vai. O Luciano falando 6 meses sem receber. E a gente tem companheiros aqui, companheiros e outros jogadores que a gente conhece, que levaram anos para receber dívidas de clube. Anos. E tá tudo bem, o clube faz isso como se fosse algo normal. Ah, não vamos pagar, contrata, não paga e vê o que acontece lá na frente.
1: E às vezes é um valor tão pequeno, né, que às vezes para ele que tá devendo pode não fazer muita falta, mas para quem tem,
0: claro,
1: igual o Ever falou do Grêmio, 900 mil, que é 900 mil pro
2: Grêmio. E 200 mil?
1: Exato.
0: Pro Novo Horizontino faz uma diferença.
1: Pô. Exatamente. Pô, paga lá esse livro de uma coisa, porque é o certo, né, para você poder fazer, realmente, eu acho que tem que ter mais essas situações, assim, sabe? Essas punições. A gente tava falando aqui, fala que vai tirar pontos para ver se não vai lá e vai pagar, sabe? Eu acho que as nossas regras, elas permitem muito essas
0: situações. São feitas para isso mesmo.
1: Exatamente.
2: Não, e ele disse sobre isso também, né? Ele falou... Coloque essa punição de perda de pontos no Campeonato Brasileiro. Ele falou, o Corinthians vai se virar para pagar, e vai pagar, e vai conseguir. Eu já falei sobre a força do Corinthians aqui. Consegue pagar, vai se virar para pagar. Gaviva, para a gente fechar o assunto, é um estelionato mesmo, né, Gaviva? Porque o Vasco foi malandro para caramba, pediu recuperação judicial. A recuperação judicial, você monta um plano de pagamento, as dívidas estacionam, né, para esse pagamento, só que o Vasco fez, conseguiu dinheiro, tá contratando meio mundo.
3: Exato. E time como o Cuiabá, por exemplo, né, que tenta andar na linha dentro da legalidade e tudo mais, com tanta gente devendo para ele e não recebendo nada, né? Tanta gente dando calote no Cuiabá que tá lutando para subir. Então tá ardendo no cofre do Cuiabá, igual a linguiça cuiabana dói no dia seguinte pra gente depois do churrasco, viu?
2: É. Ou apimentada, né? Vamos lá com o Giro pelo Brasil. Giro pelo Brasil, Antônio Lima.
4: Fala, Weber Lima, um grande abraço a você e a todos que acompanham o Novo Brasil em Campo. Nesta quarta-feira daremos um giro pelo Brasil, trazendo as últimas informações dos clubes brasileiros. Na manhã de hoje, o Internacional anunciou a contratação do técnico Eduardo Batista. Assina vínculo até o fim do Campeonato Brasileiro e ganha bonificação caso consiga o objetivo de salvar o clube gaúcho do rebaixamento. O profissional é filho do ex-treinador colorado Nelsinho Batista e estava no Criciúma. A sua contratação gerou muita rejeição nas redes sociais. Os torcedores colorados citaram a sequência de derrotas do Criciúma na Série B do Campeonato Brasileiro e o histórico do pai, Nelsinho Batista, que deixou o Inter para assumir o Corinthians em 1996 para criticar a diretoria. Juliano anunciou que encerrou sua carreira como jogador profissional de futebol. Aos 36 anos, o ex-meio-campista comunicou sua decisão pelas redes sociais.
5: Querido futebol, antes de você virar profissão, você já era sonho. Quando criança, eu não sabia até onde essa bola poderia me levar. Mas você me entregou muito mais do que eu poderia imaginar. Me ensinou a vencer, a perder e a recomeçar. Hoje, quando eu olho para trás, eu não vejo apenas uma carreira. Eu vejo uma vida construída através de você. E talvez seja por isso que esse momento seja tão difícil de explicar. Porque alguns sonhos não terminam. Eles apenas mudam de forma. O futebol me deu muito mais do que eu sonhei. Me deu histórias, pessoas, valores e uma vida inteira de memórias. Obrigado, futebol. O jogo continua. Ele só muda o campo.
4: Juliano deixa o futebol com 789 jogos.

0: E Grêmio, e no exterior, equipes como o Zenit da Rússia, o Al-Nassr da Arábia Saudita e o Fenerbahçe da Turquia. Conquistou o sonho ainda de jogar pela seleção brasileira com 14 jogos oficiais, Weber Lima.
1: Tá certo, Juliano, portanto, encerrando a sua carreira, jogou aqui no Corinthians, no Santos, jogou fora do país, jogou pela seleção brasileira, poucas vezes, mas jogou umas 14 vezes pela seleção brasileira. Lembrando que na sexta, sorteio da camisa da seleção. Gaviva, um grande abraço e até amanhã.
2: Até amanhã, se Deus quiser. Um abraço, gente.
1: Valeu, Fran. Um grande beijo. Até amanhã.
3: Até amanhã.
1: Até amanhã, Celso.
4: Até amanhã.
1: Amanhã o time é o mesmo.
4: De novo aqui.
1: É, repetindo o time. Time que tá ganhando não se mexe. Obrigado pela audiência, pelo carinho. Voltamos. Valeu. Voltamos amanhã com o Nova Brasil em Campo, com pão de alhozinho, com pão de alhozinho da jogo. Tchau.
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5: Olá, boa noite. 75, aqui tem Rita Lee.

0: Nova Brasil com Chico César.
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0: Agora 7h16, boa noite.
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4: A comunicação infantil envolve a pronúncia, a compreensão e a organização dos pensamentos. Dificuldades de fala podem indicar quadros como a dislalia, que é a troca de sons, ou transtorno do desenvolvimento da linguagem. Fatores como o uso excessivo de telas nos primeiros anos e pouca interação verbal também afetam a fala. A ausência de palavras aos 16 meses ou de frases aos 3 anos exige atenção. O acompanhamento com pediatra e fonoaudiólogo garante intervenção no momento certo.
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3: 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Escola Estadual Clodoaldo de Alencar. Assim, o juiz eleitoral recomenda aos eleitores dos citados locais de votação que consultem com antecedência no site do TRE/SE, clicando em Serviços Eleitorais Locais de Votação, ou no aplicativo E-Título Atualizado, onde funcionará sua respectiva sessão para as eleições gerais 2026. O juiz eleitoral da primeira zona de Sergipe comunica ainda que as sessões 151, 152, 153, 154 da Escola Estadual 17 de Março foram transferidas definitivamente para a Escola Municipal Dom José Vicente Távora, situada na Rua Manuel Preto, 26, Bairro Industrial, Aracaju, Sergipe. 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
0: 7h21. Sandra Sá, retratos e canções na Rede Nova Brasil FM.

0: Nova Brasil, o som do Jota Quest, também, agora 7h41. Muito boa noite.
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5: Nova Brasil FM, 7h43.
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0: Nova Brasil FM, mais que moderna brasileira. Este é Gilberto Gil, esperando na janela, agora 7h52. Obrigado pela sintonia. Fique conosco, daqui a pouco tem o Sob Medida.
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2: Preocupação faz parte da vida. Ansiedade também pode aparecer diante de situações difíceis. Mas quando a ansiedade se torna frequente, intensa e começa a interferir no sono, no trabalho, nos estudos, nos relacionamentos ou nas atividades do dia a dia, é importante procurar ajuda. Você não precisa esperar chegar ao limite. Psicólogos e outros profissionais de saúde podem ajudar a entender o que está acontecendo e encontrar caminhos para lidar melhor com esses sentimentos. Cuidar da saúde mental não significa esperar uma crise. Significa também prevenir. Neste Setembro Amarelo, lembre: pedir ajuda antes de chegar ao limite também é coragem.
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9: Nova Brasil 2 para as 8, tá no ar. Este é o Sob Medida. Vem conferir comigo.

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1: Está no ar a Voz do Brasil. As notícias do governo federal que movimentaram o país no dia de hoje.
2: Olá, boa noite.
3: Boa noite para você que nos acompanha em todo o país.
2: Quarta-feira, 23 de setembro de 2026.
3: Vamos aos destaques do dia.
2: Sancionada a lei que aumenta a pena para furto e roubo de combustíveis.
3: Norma também endurece a punição para quem compra, transporta ou vende combustível de origem criminosa.
2: E tem início a operação carga pesada com foco em aumentos abusivos. Luana Karen.
4: Agência Nacional do Petróleo já aplicou mais de 200 milhões de reais em multa a distribuidoras por cobrança abusiva.
3: E o Brasil ultrapassou os 30 milhões de empregadores e trabalhadores por conta de empregados e trabalhadores por conta própria em 2025.
2: O índice passou de 24% em 2012 para 35% segundo o IBGE. Gabriela Noronha.
5: A região sul liderou a formalização e atingiu índice de 47% em 2025, seguida pelo centro-oeste e pelo sudeste.
3: Transporte aéreo.
2: Mais de 88 milhões de passageiros viajaram em voos domésticos e internacionais de janeiro a agosto.
3: Número é 4,7% superior ao registrado no mesmo período do ano passado.
2: E novas regras ampliam os direitos à informação dos passageiros. Thaís de Araújo.
6: O consumidor deverá ser informado já na compra da passagem de que o voo pode sofrer alterações por condições meteorológicas, requisitos de segurança ou outros fatores.
3: Hoje na apresentação da Voz do Brasil, eu, Mariana Jungmann e Luciano Seixas.
2: E acompanhe a gente ao vivo, acesse radioglob.ebc.com.br ou o canal Gov na sua TV aberta.
3: Foi sancionada a lei que aumenta penas para furto e roubo de combustíveis.
2: Além de endurecer penas contra ilícitos já existentes, o dispositivo também tipifica novos crimes.
3: E para saber os detalhes, nós conversamos agora ao vivo com a repórter Luana Karen, que apurou tudo. Boa noite, Luana.
7: Boa noite, Mariana, Luciano. Boa noite também aos ouvintes da Voz do Brasil. A nova lei alcança crimes cometidos desde os locais de produção e armazenamento até o transporte de combustível furtado ou roubado, incluindo o transporte por dutos, terminais e veículos de qualquer espécie. A norma cria pena específica de reclusão de 4 a 10 anos e multa para o furto de petróleo e derivados, gás natural, álcool etílico hidratado, biocombustíveis e óleos lubrificantes.
2: E, de acordo com esse novo dispositivo, a venda de combustível proveniente de crime é considerada crime também, né, Luana?
7: É isso aí, Luciano. Quando o agente tiver conhecimento da origem criminosa do insumo, a pena pode chegar a 8 anos de reclusão e multa. A norma também prevê a interdição do estabelecimento, a alienação antecipada de bens apreendidos e, após a condenação, a perda do cargo, função ou emprego público. O secretário nacional de Segurança Pública, Chico Lucas, explica que a nova legislação, além de penalizar um crime contra a ordem econômica, combate um problema que pode até afetar a saúde pública.
8: Quando nós aumentamos uma pena como essa, a gente está enfrentando sobre todos os eixos, né? Esses combustíveis que eram furtados ou roubados, a comercialização deles, por vezes, era feita de maneira fracionada em lugares com pouca segurança. Isso trazia um risco para a vizinhança e também um risco ambiental, né? Porque combustível pode pegar fogo, destruir uma casa, uma comunidade. Então, esse aspecto também tem que ser levado em consideração no que diz respeito ao aumento da pena.
3: Agora, Luana, essa semana também a Secretaria Nacional do Consumidor se reuniu com 140 representantes, né, de PROCONs para alinhar uma ação de fiscalização do mercado de combustíveis. Como é que vai funcionar esse trabalho?
7: Olha, Mariana, o encontro marcou o início da Operação Carga Pesada, de âmbito nacional, que tem como foco a apuração de possíveis aumentos abusivos na comercialização de combustíveis líquidos. Os PROCONs poderão compartilhar informações, documentos e resultados das fiscalizações, além de organizar ações conjuntas. A reunião foi convocada após a Agência Nacional de Petróleo, Gás Natural e Biomassa